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2: 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E a hora certa, 9.

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1: E a hora certa, 10:32.
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0: 10:59.
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2: 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E a hora certa, 11 horas.
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1: 11:49.
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0: 11.
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E a hora certa, 12:55.

0: 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E a hora certa, 12:34.
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0: 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E a hora certa, 2:56. 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

0: Hoje eu vou botar pra quebrar aqui nessa baiuca. Ei, botequeiro!
1: Senhor!
0: Esse bolinho de carne aí tá bom?
1: Tá bom, não fala mal de ninguém.
0: Toma, seu atrevido. Ei, você aí, essa coxinha é de galinha?
2: Não, senhor, é de galo.
0: Aê, palhaço! O senhor aí é o dono do restaurante?
3: Perfeitamente, meu amigo. Em que posso servi-lo?
0: Esse pastel é de hoje?
3: Não, é de carne.
0: Legal, acabei com todo mundo aqui. Agora vou me mandar porque os homens de boné vêm aí.

0: Ei, moço, eu quero comprar um disco.
1: O senhor quer música francesa ou americana?
0: Larga de ser besta, eu quero música caipira, entendeu?
1: O senhor me desculpe, mas aqui nós não vendemos esse tipo de música.
0: E como é que é essa tal de música americana, hein?
1: Pois é, eu vou tocar um pedacinho para o senhor ouvir, tá bom?
0: Tira isso logo! O que que esse cara cantou aí, hein?
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0: Ah, cria vergonha e bota uma música caipira aí, vamos!
1: Eu não gosto de música caipira.
0: Não gosta por quê? Você não é brasileiro? Não come arroz, feijão, não bebe café, não toma pinga?
1: Eu não tomo pinga.
0: Não toma porque você é

0: Se entregue, moço. Você está preso?
1: Preso coisa nenhuma, sou.
0: Não adianta, moço. Você está preso. Se entregue. É melhor pra você.
1: Melhor nada, só vou curtir por aí, tá legal? Ô, inferno, trombei num poste.
0: Você está preso. Vamos.
1: Ô, diabo, tudo ia tão bem. Agora me danei.
0: Vai curtir o seu choro na cadeia, seu patife.
2: 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E a hora certa, 3:07.

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0: 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E a hora certa. 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E a hora certa. 3:36.
1: Bom

0: Que é, mano?
1: Mas tô num problema, Antônio.
0: Que é, mano?
1: Você sabe que a minha comadre ficou viúva, né, Antônio?
0: Sei.
1: E eu também sou viúvo e eu queria dar uma casada com ela, Antônio.
0: Ué, por que você não casa, mano?
1: Porque eu tenho vergonha de falar com ela, ué.
0: Ué, mas você quer que eu fale com ela? Eu falo.
1: Você faz isso pra mim, Antônio?
0: Ô, mano, eu sou especializado nisso aí,
1: mano. Mas como é que você vai falar com ela, Antônio?
0: Ué, mano. Ela gosta de moda?
1: Ela é doida por moda.
0: Gosta, mano?
1: Ih, Antônio.
0: Negócio, vamos lá fazer uma serenata pra ela, mano.
1: Serenata?
0: É. Vamos lá?
1: Vai, vamos?
0: Então vamos lá, nós dois fazer uma serenata e eu bato um papo com ela, mano.
1: Lá você conversa com ela?
0: Converso com ela.
1: Eu sei a casa dela.
0: Então vamos lá.
1: É ali naquela rua ali, ó.
0: É?
1: É aqui, Antônio.
0: É aqui já?
1: Já cheguei.
0: Aquela caixinha?
1: É, bate a viola aí, pode bater a viola, nós já vamos cantar.
0: Vamos lá, então.

0: coração bacana, Tony?
1: Tá certinho, Amada.
0: Nossa senhora, você me mata, Antônio.
1: Amada, tá acendendo a luz, Amada.
0: Acendendo o quê?
1: A luz.
0: Ai, meu Antônio, você me mata, Antônio.
1: Amada tá ali na janela, Amada.
0: Na janela?
1: É, Amada.
0: Ai, meu Deus, vamos cantar outro verso,
1: Antônio? Vamos outro verso, Amada.
0: Tá gostando da moda.
1: Tá gostando da moda.

0: de diversas dores.
1: Amado, eu não tô gostando não, amado.
0: Por que dói?
1: Você tá indo embora, amado?
0: Ai, meu Deus.
1: Amado, vai dar zebra, amado.
0: Ai, Antônio, você me mata, Antônio.
1: Amado, ela viu o cheiro e foi embora, amado.
0: Ué, viu eu e foi embora por quê?
1: Ah, você tá muito mal arrumado, amado.
0: Será, Antônio?
1: Você tá descalço, tá com paia no bolso, amado.
0: Mas será?
1: Ah, você tem que comprar um pareio novo, amado, fazer a barba.
0: Pode deixar então, Antônio, que eu vou comprar um terno amarelo, uma botina amarela.
1: Chega, tem que ir de botina nova.
0: Eu quero vir aqui no stick.
1: No stick?
0: É, vou chegar aqui bem bacana mesmo.
1: Vambora, né? Volta outro dia fazer serenata.
0: Então vambora. Tchau, comadre. Tchau, ingrata.
1: Tchau, orgulhosa, mal agradecida.
0: Fica dando bola pra mim, depois não quer, né?
1: Soberba, fingida, ingratona.
0: Ingratona.
1: Você vai casar com...
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3: 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E a hora certa, 5:01.
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0: Christine.
1: Maria, valei-me. Nossa Senhora, meu Deus do céu.
2: Vamos começar o dia rezando? Em nome do Pai, do Filho, do Espírito Santo. Amém. Senhor, obrigado pela noite que passou e pelo dia que começa. O despertar deste dia, Senhor, é renovação da vida, explosão das maravilhas da criação. Senhor, ao despertar nesta manhã, eu me coloco nas tuas mãos e me abandono inteiramente em tua bondade. Me abandono, Senhor, e me ofereço em fazer a tua vontade durante todo este dia. Meu Pai,

0: vez, compadre. Bom dia, acordou cedo, homem.
1: Pois é, moço, caí da cama só pra ouvir o programa.
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2: 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Naquele estradão deserto, uma boiada de fia.
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Hello.

0: Alô, Palmas e Mundial de Região, estou chegando com mais uma edição aqui do programa Manhã Sertaneja. Hoje é segunda-feira, segundo, hein? Véspera de São João, hein? Hoje são 22 do mês de junho de 2026, uma segunda-feira. E a você que tá aí do outro lado do rádio ou no aplicativo já coladinho com a gente, nosso muito obrigado e um bom dia.
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0: bem, muito bom dia, né? Bom dia você que tá aí do outro lado do rádio, né? Já nos ouvindo, bom dia, né? Hoje segunda-feira, é segundona, né? O Dia Internacional da Preguiça, né? Mais uma edição começando, a gente começa o programa como sempre, né? Agradecendo aí o nosso bom Deus, ao nosso Papai do Céu, a oportunidade, mais um dia de vida. E, claro, a gente começa com a oração da manhã. Querido Deus, em tuas mãos entrego este novo dia. Ao Senhor confio minha vida, meus sonhos, meus caminhos, assim como meus filhos, minha família, meus ouvintes e meus amigos. Abençoe poderosamente nossos caminhos nesse novo dia que acabou de nascer. Esteja aí à frente, nos livrando e nos guardando de todo mal. Amém. Tá aí a oração dessa manhã, né? Que o Papai do Céu proteja nós todos e que tenhamos aí uma semana, né? Com paz, saúde, é o que nós precisamos, né, meu compadre? Sempre saúde em primeiro lugar. Muito bem, vamos dar um giro pra saber quem já tá acordando. Bora lá, bora que a hora tá passando, né? Deixa eu ver quem é que já acordou aqui, quem é que tá ouvindo a gente. Bom dia pra quem?
1: Fazer o café.
0: Deixa eu mandar um bom dia pro Marcos, lá do restaurante MS. Marcão também tá cedendo, hein? Bom dia, Marcão. A dona Neuza Porto, né? Essa também, como sempre, né? Sempre cedeira. Até que uma abençoada segunda-feira para todos nós. Amém, dona Neuza, né? Deus proteja nós todos, né? Érica Rocha, bom dia, Érica. Ailton do Barro Oliveira. Luciene, lá de Água Branca. Bom dia, Lu. Tá lá ligadinha no programa Res Lisboa, também tá ouvindo a gente. O seu Rodolfo também já acordou. Marcelo de Tó. É o Daniel, lá em Curitiba também. Bom dia. Bom dia pro Peron, lá da Barriguda. Marcondes Pipoqueiro, tá ouvindo a gente também, né, Marcondes? Bom dia. Tem mais aqui, ó, tá ouvindo a gente. Só tá também um bom dia pro seu Pedro, lá em Poço de Pedra, né? O Guarudo, lá em Curralinho, né? Raimundo, lá do Pote. Essa turma toda aí, ó. Didi, lá do Cerno, também tá ouvindo a gente. O Deilton também tá ligadinho, né, Deilton? Bom dia. Na escuta do programa, tá aqui, ó. Bom dia, Naldo. Manda um bom dia aí pra todos nós aqui em Juiz. Lema, é o Deilton. Valeu, Deilton.
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0: O seu Cláudio também já acordou e já tá com um cafezinho quentinho da hora, né, Cláudio? Cláudio também é CD, né? Já postou a foto aqui do cafezinho, né? Quentinho da hora. Valeu, Cláudio. Ali pula cedo também, né? É, e já levanta, já cuida no café. Tá certinho, né? Abastecer. Vandilson também tá ouvindo a gente. Bom dia, daqui é o Bom Dia, Naldo. Tô ligado no programa, manda um alôzão aí pra mim. Vandilson do Bom Jardim. Valeu, Vandilson. Muito bom dia pra você que tá acordando agora. Bom dia, né? Pra todos os nossos amigos ouvintes do programa. Bom dia.
1: O café.
0: Tá todo mundo curtindo o som da Rádio Visão, hein? Hoje, segunda-feira, segundona, né, padre? Vamos com o Chico Rei Paraná? Vamos com Quem Será Seu Outro Amor.

aí, beleza. Chico Rei, Paraná, aqui na programação, né? Quem será seu outro amor? Na cidade de ação, exatamente 5:22, já pulando para 23 minutinhos, né? Esse é o programa Manhã Sertaneja, Alegria do Sertão. Deixa eu ver aqui que mais. Jurandir Pereira tá ligadinho com a gente também, tá aqui. Bom dia, meu rei. É o Jurandir aqui de... Deixa eu ver aqui. É espraiado, é isso?

0: tá aqui, ó. Coco, bom dia, meu rei. Aqui é o Jurandir, né? De Rialma em Espraiada. Uma coisa assim, né? Não sei se o aplicar. Porque às vezes a gente vai digitar no digitar lá, o corretor às vezes ele muda as palavras, né? Não sei se é essa palavra correta que ele colocou, né? Mas tá aqui Rialma em Espraiada, né? Terminando aqui mais uma noitada de trabalho. Uma boa semana pra todos, né? Pronto. Nosso amigo Jurandir Pereira. Deixa eu ver quem mais tá ouvindo a gente aqui rapidinho. Ah, deixa eu falar aqui com o Marcelo de Tolongo, né? Vamos adiantar o programa aqui. Marcelão, fala aí, Marcelão, bom dia.
1: Bom dia, Naldo. Acabamos de Lourenço Lourival, menina da aldeia. Rapaz João dos Campos, Dedozinho, Paulinho do Pajaú, Rogério, Quinta. Zé Boca Rica, Feito do Capitão, Reis de Lisboa, Naná na Nova Esperança, Rodolfo na Praça da Igreja, Modesto na Borracharia, Reis do Pilha, Abelino, vizinho da Rádio,
0: editor. Pronto, aí o Marcelão, curti nós em alto e bom som. Menina da aldeia, né? Foi a música que ele pede aí, né?

0: Muito bem, são 5 horas e 25 minutinhos. Ah, agora sim, eu entendi aqui a participação do Jurandir, né? É porque eu achei o nome meio estranho, né? Mas isso mesmo, né? Deixa eu tornar, falar aqui a participação dele, do nosso amigo Jurandir. Tá aqui, ó, ele colocou: bom dia, meu rei. É o Jurandir, aqui da Rialma, em Espraiado, né? Terminando aí mais uma noitada de trabalho. Uma boa semana pra todos, né? Então, Rialma é, segundo nosso amigo Didi, é o lugar onde ele trabalha, na empresa que trabalha, né? Pronto, tá certinho aí. Porque às vezes tem alguns nomes meio... que a gente quase não vê, né? Acho que é um nome talvez meio diferente, né? Porque às vezes eu também já fiz isso também, né? Quando você vai digitar um nome, às vezes o próprio corretor do celular, ele acaba modificando, né? Mas não é o caso desse aí não, né? A empresa chama Rialma, né? Isso, tá certinho aí. É o locutor hoje que amanheceu meio variado mesmo, né, Dito? Ela mora lá no... Eu achei meio estranho, não, mas tá correto. Vamos falar aqui com ele, o seu Rodolfo, lá da Praça da Igreja, né? O homem tá lá ouvindo nós, né? Não sei se tá aqui ou se tá no Gerais, mas que tá curtindo o som da visão, tá. Seu Rodolfo, bom dia!
1: Bom dia, Laldão.
0: Bom dia.
1: Como é que tá o senhor, tá beleza?
0: Beleza, como é que tá a tua aí?
1: Eu tá bom, como é que tá de freio por aí?
0: Tá batendo frio.
1: O primeiro tava na fazenda matando.
0: Olha aí, ó.
1: Os pau de manhã cedo é tudo boiado, sereno. É isso aí. Como é que tá? A nossa Copa, moço, e a Copa dos outros.
0: É mal pena aí, né?
1: Tamo junto, tudo atrapalhado.
0: Tá, Zudu?
1: É meia-noite, não sei que hora, não sei que hora. Pega um, não pega outro. É isso aí. Quero que você toque a música boa pra nós aí. Pra dirigir a galerinha. A música Teodoro e Satapera. O rei do cangaço.
0: O rei do cangaço.
1: Que disse que quando tocasse, ele tocou os pontos de ver nela.
0: Pronto, ele toca hoje.
1: É. Aparecer pra Douladina. Caldo Café. Zé Boca Rica. Pra você, Laldão. Leão Pedreiro. Zé do Precatu. Bicudo. Silvestre da Vargem Alta, viu?
0: Pronto.
1: Troca essa música pra nós aí.
0: Rei do Cangaço.
1: Falei, fala que estão curtindo, tem que fazer o café quente, que o frio tá demais. Eu falei a pergunta e ninguém respondeu, moço. Que é o que é que tem no baralho, tem na árvore e tem no futebol. Quem souber me responde, por favor. Viu?
0: Pronto.
1: Pois é, procura sempre. O que é, o que é que tem no baralho, tem na árvore e tem no futebol? Quem souber responde, pode ouvir.
0: Não é a Copa, não?
1: Tchau, até a próxima.
0: Não é a Copa, não? É. Você me responde se eu acertei. Porque a Copa tem no futebol, né? Na árvore também tem, né? Que é a Copa. Na planta tem a Copa da planta, né? Não sei, né? Depois o senhor fala também se é por aí, né? Se eu tô na batida aí. O senhor falou também que não tá conseguindo pegar todos os jogos, né? Na realidade, eu acho que um único canal de esporte tá transmitindo aí, né? Da TV é o Gazeta TV, né? Gazeta TV, viu, seu Rodolfo? Isso. É uma... É um canal do YouTube, né? Mas quem tem televisão que pega o YouTube, né? Assiste na televisão, viu? Eu mesmo, quase todos os jogos, 99% dos jogos, eu tô assistindo na Gazeta TV, viu? E todos os jogos a Gazeta TV tá transmitindo. Vai transmitir todos os jogos, viu? Tá? E a Globo agora... Antes tinha os locutores lá com mais emoção, né? Agora a Globo perdeu pra Gazeta TV aí. Teve mais audiência aí, foi a Gazeta TV, né? Tá batendo recorde aí, né? Viu? Então é só pelo celular. Você vai lá na Gazeta TV, né? Pesquisa lá Gazeta TV. Você acompanha o jogo pelo próprio celular também, né? Isso, vai lá no YouTube, né? E você que tem aquelas TV que pega YouTube, que tem internet, né? É só você conectar aí e acompanhar pela TV, né? Aí em casa eu assisto de boa, viu, seu Dono? Todos os jogos, né? A Gazé TV tá transmitindo, viu? Todos os jogos, né? A Gazé TV transmite, viu? Ao vivo, né? Então, se eu não perde nenhum, basta você ter aí o acesso aí à Gazé TV. É, depois, se o senhor não entendeu direito aí, pode me perguntar em off aí que eu te explico pro senhor direitinho aí. E quem tem aí a, né, quem tem internet em casa, né, que tem a TV que conecta, é só ir lá, né, e tchum, rapidinho você vai acompanhar aí, né? 5 horas e 31 minutinhos. Cadê? Tá no ponto aí a música. Tá no ponto o quê?

0: Felipe, faz o seguinte, então, vamos ao break comercial, né? Isso, então vamos logo ao break comercial. Depois do break, a gente já entra com a participação aí do Marcelo e Tó e também do Sr. Rodolfo, viu? Então depois do break comercial, só alguns minutinhos a gente já volta aí.
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0: Muito bem, de volta, já são 5 horas e 42 minutinhos, né? 5h42, programa Manhã Sertaneja, Alegria Sertão, né? 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Que mais? Vanilson e Mônica lá em Gamileirinha, também estou ouvindo a gente por lá. Renato Silqueira, bom dia, meu nobre, também ligadinho com a gente lá em Bragança Paulista. Adão Pereira, lá de Badibacite, São Paulo, também está conectado com a gente através do aplicativo da Visão. Minha amiga Lene lá do Leão, bom dia, Lene, tá lá ouvindo a gente lá no Leão, né? Na escuta do Manhã Sertaneja. Valeu, Lene. Aê, beleza, quem mais fala com a gente, né? Deixa eu ver quem mais fala aqui no programa. Vamos ver o Heleno. Heleno, fala aí, Heleno, bom dia.
1: Bom dia, Nadal. Eu tô ouvindo seu programa. Valeu.
0: Valeu.
1: Pra mim, a letra A tem todas as coisas: tem pé de pau, tem gado, tudo tem a letra A. Valeu.
0: Pronto, né? A letra A, segundo aí o Heleno. Regis Lisboa, meu amigo Regis, bom dia, Regis.
2: Isso é Regis de cobra do baralho. Tem no baralho, tem na árvore e tem no futebol, só pode ser ela, essa carta aí.
0: Pronto, né? Tá aí, ó, nosso amigo Regis, né? Deixa eu repetir o Regis. Regis, fala de novo, Regis, bom dia.
2: Eu acredito, não, TV, vai ser o Ice de Copa aí, viu? E é isso aí, que falou certo.
0: Pronto.
2: Isso é o Ice de Copa do baralho. Tem no baralho, tem na árvore e tem no futebol, só pode ser ela, essa carta aí.
0: Pronto, tá aí, ó. É, nosso amigo Regis aí, só falta se o Rodolfo falasse sim ou não, né? É isso, pronto. Que mais tem aqui pra poder registrar aqui? Deixa eu ouvir quem mais. Cláudio José, o homem do cafezinho quentinho. Fala, Cláudio, bom dia.
3: Bom dia, Naldo. Já tá acordadinho, cafezinho já pronto. Naldo, quero pedir aquela música, chama Onça Delegada. Oferecer pra seu Leirinho, mas dona Cleusa. Oferecer, rapaz, pra Marconi da Pipoca, viu, Marconi? Um abração pra você. E que Deus proteja você e toda a sua família, meu amigo. E oferecer também para Didi ali no Cedro, oferecer para o Valenor do Pinga, Dona Sebastiana, Nivalda, oferecer também ali para Eliette ali na parte do Coqueiro, oferecer também para Cida Batista, Zé Bocarri, Carlinho na Sogo Boi na Brasa, oferecer aqui também para o Cláudio meu xará aqui no Café Centro, né? E oferecer também para todos que estiverem na escuta do programa. Valeu, Naldo, seu programa não é 10, é 1000, e para Gilson ali no Curralim. Valeu, Naldo.
0: Pronto, valeu, esse é o Cláudio José. Prepare para nós, onça, suarana, né? Onça delegada aquela, né? Também ouvindo a gente, tem aqui o nosso amigo Didi, lá do centro, né, Didi? Tá ligadinho, fala de bom dia.
4: Fala, Naldo, bom dia, tudo bem?
0: Bem, você?
4: Eu tô bem, graças a Deus.
0: Graças a Deus.
4: Você roda pra mim aí. Aquela música de Tião Carreiro e Pardinho, Golpe de Mestre, viu? Eu vou oferecer ela aí hoje. Não vou falar o nome de ninguém, não, porque muitas pessoas vão oferecer ela hoje pra todo mundo. Os ouvintes do programa aí, valeu?
0: Pronto.
4: Bom dia, você viu aí, eu clavei pra cá, falei com você que podia clavar e clavei pra cá, né?
0: 3-0
4: da seleção brasileira.
0: É.
4: Ainda levei dois bolão ainda.
0: Ô, osso, aí, ó.
4: Bom dia.
0: Valeu. Valeu. Pois é, foi 3-0, né? E aí, vocês acharam o quê? Hein? Tem, menino? Se acaso não lhe convencer. Contra o Haiti, né? O Haiti. É, né? Não sei não, né? Possa ser, pode até ser que o Brasil comece de pouco a pouco engatinhando, né? Pegando confiança, ajeitando o time, mas eu ainda continuo ainda no mesmo, na mesma batida, né? É, a hora que pegar uma seleção mais forte aí, o bicho pega, viu? O bicho pega.
5: É complicado, mas
0: é, por enquanto só tá jogando aí com o time fraco, né? Empatou com o Marrocos, o Marrocos não é um time médio, né? Mas empatou com o Marrocos, né? O Marrocos saiu na frente, conseguiu empatar, ganhou do Haiti. Se não ganha do Haiti também, podia arrumar mala, nem jogar mais, né? Porque perder pro Haiti, meu Deus do céu, né? Aí também seria um Deus me acuda, né? Eu achava que podia ter, no meu pensamento, podia ser nessa casa mesmo aí, né? 2, 3, 4, né? Agora, se jogasse melhor um pouco mais, poder chegar até um 5, né? Um 6, porque o Haiti não tem essa bola toda, não. Mas vamos esperar pra ver, né? Vamos aguardar aí pra ver o que vai acontecer aí.
5: Mora lá no 26, lado esquerdo do segundo andar. Do meu coração.
0: Pronto, são 5:49. O seu Rodolfo já falou aqui, ó, que já vai conectar no YouTube, na Gazeta TV, né? Pra poder assistir os jogos, né, seu Rodolfo? É, dia que a TV dele pega YouTube, né? Pronto, você que às vezes tá reclamando aí que não tá conseguindo assistir todos os jogos, né? Do Mundial, que antes a Globo, né? Ela transmitia mais, né, jogos, né, praticamente quase todos os jogos, era todo dia jogos aí na Globo, mas agora, não sei qual foi o motivo, né, você vê que tá transmitindo só alguns jogos, né, e elas acham mais importante, mas a Gazeta TV é um canal do YouTube, né, pra você que tá aí ouvindo o programa, que gosta de jogo, né, de esporte, é só ir lá no YouTube, né? E pesquisar lá Gazeta TV, viu? Gazeta TV. Aí você vai lá, né? E quem tem a TV, né? E pega lá o YouTube, né? Agora a TV tem que pegar o próprio YouTube, viu? Na própria TV, viu, gente? A maioria das TVs novas agora pega, né? O YouTube, né? Aí você tiver internet, conecta a internet na TV, né? E aí você pode entrar no canal do YouTube, na própria televisão, né? E aí você vai assistir todos os jogos da TV, da Copa, a Gazeta TV tá transmitindo, né? Eu, pelo menos, tô assistindo quase tudo, não vou dizer todos, né? Porque ainda, às vezes não tem tempo, né? Mas, pelo menos, quando eu conecto lá, a Gazeta TV tá transmitindo, né? E segundo aí a Gazeta TV, todos os jogos serão transmitidos aí, tá? Ao vivo, pra você poder curtir na Gazeta TV, né? É, a emoção é boa, né? Tem os locutores bacanas lá, né? Gazeta TV. Viu? Tá no pão do quê? Bora com a música do Didi, né? Depois já volta aí com a outra participação do Claudio, né? Tá no ponto já a participação do Didi aqui, né? Pra poder adiantar aqui. Ele já volta já, né? Aqui o Daniel colocou, Gazeta TV é o único que comprou os direitos de imagem da Copa, né? Pois é, né? Todos os jogos a Gazeta TV irá transmitir, né? Né, Daniel? São 5:51, bora lá!

0: Tudo bem, Taitião Carreiro, né? Aqui na programação, né? Golpe de Mestre, tá? Indicação aí do nosso amigo Didi, lá do Cedo. João Almeida também tá ouvindo a gente, né, João? Bom dia. Tá na escuta do programa. Não estão devendo agora só a música do nosso amigo Cláudio José, né? Preparou aí? Deixa no ponto aí. Prepara rapidinho aí. Enquanto vocês vão preparando aqui, deixa eu registrar também aqui, ó. A Cida tá ouvindo a gente lá em Bico Duro, né, Cida? Bom dia. Tá ligadinha com a gente. Tá aí acompanhando aí o programa Manhã Sertaneja, né? Alegria do Sertão. João Almeida, lá na região de Duas Lagoas, né, João? Tá lá curtindo o som da Rádio Visão, acompanhando aí o Manhã Sertaneja, Alegria do Sertão. Marcos, né, do restaurante também, tá ligadinho, vamos ouvir. Marcão, fala aí, Marcão, bom dia.
1: E como é que tá você, Pedro?
0: Tudo bem, vocês aí?
1: Eu ofereço uma música aqui. Que Claudio pediu, eu ofereço pra... É Didi do Cedro, viu? Valeu, bom dia.
0: Pronto. A Cláudia pediu. Foi a Sussuarana, né? É a Cláudia que tem um ponto já? Pronto. Isso. Já não perder a ponta da miada aí. É Daniel lá em Curitiba. Aproveitando aqui, vamos registrar logo aqui. Ele colocou bom dia. Nada que o Daniel de Curitiba. Manda um alôzão aí para a minha esposa Jaqueline. É, para Tariton, meu vô Tomé. E roda uma música aí de Lourenço e Lorival, né? Franguinho na Panela. Ofereço para todos que estão na escuta no programa e tem aí uma ótima semana abençoada, né? Portanto, aí o nosso amigo Daniel, tá lá em Curitiba. A dona Fulosina tá parabenizando aí o filho Toco, né? Pela passagem do aniversário, né? Hoje é aniversário dele, né? Parabéns aí ao nosso amigo Toco, né? Carinhosamente chamado de Toco, né? Parabéns, viu, Toco? A mamãe aí tá dizendo a você muitas felicidades, muitos anos de vida, né? Parabéns pra ele! Augusto do Nova Palmas também tá ouvindo a gente, né, Augusto? Bom dia, tá na escuta. Vamos lá então com Lucinho e Lucival, 5:57.

0: Muito bem, 6:01 aqui na programação. Essa música também, quem gosta muito é a Naná, né? Da Nova Esperança, né? Minha amiga Naná, sempre ligadinha no programa também, né? Ela adora essa música aí, né? É, 6:01, 6:01 aqui na programação. Ana Nery, lá de Duas Lagoas, lá em Igaporã. Também estão ouvindo a gente, né, Ana Nery? Bom dia para vocês aí, né? Aí de Duas Lagoas, lá na região de Igaporã, ouvindo a gente, curtindo o som da Rádio Visão. Muito bem, na cidade já são 6:02, né? 6:02, né? Hoje, hoje tem Argentina e Áustria, né? Jogão, né? Jogão, viu? Viu, seu Rodolfo? Ó, pra o senhor ficar atento aí, ó. Hoje tem Argentina e Áustria. Esse jogo vai ser às 14:00, né? Às 14:00, 14:00, né? Às 18:00, né? 18:00, 6:00 tem França e Iraque, né? E às 21:00 tem Noruega e Senegal, viu? Todos esses jogos o senhor vai poder curtir na Gazeta TV, viu? Ao vivo aí na Gazeta TV. É só conectar na Gazeta TV e os caras, eles começam a transmitir desde antes, né? Alguns minutos, uma meia hora ou até mais, né? Eles fazem aquela... toda aquela preparação, jogador aquecendo, né? A Gazeta TV transmite aí, viu? Argentina e Áustria, às 14:00. França e Iraque, às 18. Noruega e Senegal, viu? Vai ser às 9:00. Amanhã tem Jordânia e Angélia. Vai ser às 9:00, né? Deixa eu ver que hora vai ser esse jogo aqui. Não, vai ser à meia-noite, né? Esse jogo vai ser à meia-noite, né? Jordânia e Argélia, né? Meia-noite. Aí depois vem às 14:00 Portugal, né? E o Uzbequistão. Esse Portugal ganha, né? Eu acho que sim, né? 14:00, 14:00. E Inglaterra e Gama. Inglaterra e Gama. Vai ser às 17:00, né? Às 17:00. Jogão aí também, ó. Inglaterra e Gama, né? E às 20:00, amanhã, 8:00, Panamá e Croácia, né? Isso, Croácia. E tem também às 23:00. Vixe, amanhã tem jogo, viu? Colômbia e RD Congo, né? Amanhã tem muitos jogos, ó. Começa meia-noite. 5 jogos até amanhã, né? Dia 23. Pronto. Aí o povo pode passar o São João assistindo jogo, né? Né? Viu, seu Rodolfo? Todos esses jogos o senhor pode assistir na Gazeta TV, viu? O patrão vai ter transmitido lá, transmite todos os jogos aí, viu? Na quarta-feira tem Suíça e Canadá, né? Às 16:00. Bósnia e Catar. Bósnia e Catar também às 16:00, né? 16:00. Marrocos e Haiti às 19, né? Às 19:00, né? Que é 19:00. Também às 19:00 vai ter Escócia e Brasil, né? Escócia e Brasil. Também vai ser às 19:00, né? Isso vai ser jogo, vai ser na quarta-feira, né? E aí, menino? Vai dar quem? Eu acho que o Brasil ganha, né? Da Escócia aí. Apertando um pouquinho mais, ganha, né? Agora vai depender agora que o Marrocos pega o Haiti, né? O Marrocos pega o Haiti. Tem que fazer saldo de gols, né? O Brasil, para poder classificar em primeiro, tem que fazer saldo de gol. Porque o Brasil tá com 4 pontos, né? O Marrocos também. E aí é o seguinte, né? Aí agora, meu amigo, vai depender de saldo de gols, né? Se o Brasil ganhar aí da Escócia e Marrocos também ganhando, né? Do Haiti, aí agora vai pra saldo de... vai pra gols, né? Saldo de gols aí, né? Que acaba embolando a pontuação, né? Aí vai pra saldo de gols. Se no saldo de gols tiver empatado, vai pra cartões, né? Mas vai depender, né? O Brasil vai ter que ganhar da Escócia e ganhar uma diferençazinha boa, né? Pra poder somar saldo de gols aí. Que mais? Vamos ao break comercial? Pronto, vamos. Mas antes do break comercial, segura um pouquinho, antes do break comercial, deixa eu falar pra você que tá ligadinho com a gente, né? 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
0: 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Muito bem, já são 6 horas e 7 minutos. Nós estamos devendo aqui a música também, né? A música do. Tem um ouvinte pediu aí, não foi? Pronto, nós estamos devendo aí Lourenço Lorival, Franguinho na Panela, né? Pronto. Vamos tocar então o Franguinho na Panela, depois nós vamos ao break comercial, né? E a gente já volta já com muito mais.

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17: Bahia, Bahia, São João chegou! Há poucos tempos atrás, aí, ó, alguns meses, eu falei, ó, São João tá pra chegar, né? Tá próximo, né? Tá passando rápido, mas tá? Portanto, São João já é amanhã, né? Hein? Aí já vem, já passou Santo Antônio, tá passando já quase São João, né? Então é amanhã pra depois, né? Logo, logo já chega São Pedro, já encerra tudo também, né? Eita, não. Falando em São João, né? Amanhã é dia 23, né? Isso. Amanhã não sei se o locutor aparece por aqui não, né? Então vão vir ou não? Viu? Você ligar um radinho aí, você vê que tá tudo quente aqui, só moda, é porque o locutor não vai vir não, né? É, vamos preparar pro São João, né? Ajeitar os comes e bebes, não é assim? É? Não é garantido amanhã não, viu? Não é garantido amanhã não, viu?
18: de lá.
17: Pode ser que sim, pode ser que não, viu?
18: É. Tá comprovado, São João, arretado, São João da Bahia.
17: Né, dona Neuza? Cadê a dona Neuza? Dona Neuza.
18: Estão aqui em casa,
17: dona Neuza. Tá aí?
18: Na Bahia.
17: Tá, né? Tá ouvindo olhar, né? E o São João, dona Neuza?

Vanusa disse que esse ano ela não tá muito animada, não, né? É. Oh, que pena, né? Dona Nilza, ela é animada, né? Mas esse ano não tá muito animada, não, né? Mas eu acho que eu já sei o motivo já, né? Acho que já sei o motivo já, né, Dona Nilza? É assim mesmo, faz parte da vida, né? Então, a hora tá meio animado, adora alguns motivos, faz a gente desanimar um pouquinho, né? Mas faz parte, né? Só que não pode desanimar muito, não, porque senão, né? Aí o psicólogo da gente fica meio pra baixo, né? A gente tem que fazer de tudo, né? É igual aquele ditado que o pessoal fala, das tripas ao coração, né? Assim que o pessoal fala? É. Né? Mas tá aí, viu? Bom São João pra senhora, viu? Deus proteja. Tanto com saúde, tá bom demais, né? Tanto com saúde, tá bom demais. É. Ó, deixa eu mandar um alôzão aqui pro meu primo Joel Teixeira, né, Jó? Tá ligadinho com a gente, minha tia Lu, sempre ligadinho no programa também, sempre acompanhando Manhã Sertaneja. Muito bem, são 6h26. Ô, Jó, essa música é pra você lembrar do tempo passado, né, do tempo da infância, né? Ronaldo Viola e

0: Muito bem, de volta, já são 6 horas e 29 minutinhos. 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É, ouvindo a gente também, deixa eu ver quem mais está ouvindo o programa. Alô, bom dia.
1: Bom dia, Naldo. Estou na escuta do seu programa. Valeu, Didi. Gostei da música. Bom dia.
0: Bom dia, Zilene, é isso? Tá ouvindo a gente, né, Zilene? Bom dia, tá na escuta do Manhã Sertaneja, né? O Belo Encurralinho também, ouvindo a gente, curtindo o som da visão, né? Rapidinho aqui, bora que a hora tá passando. Bora, a gente tá aqui a passo. Bora lá ao quadro Bom Dia Especial. Hoje tem Bom Dia Especial, né? Pronto, bora lá. Bora ao quadro Bom Dia Especial do ouvinte, agora aqui na melhor.
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0: Muito bem, vamos ao quadro Bom Dia Especial do Ouvinte hoje. Hoje o quadro Bom Dia Especial parabeniza, né? Dona Creunice, é aniversariante do dia, e esse bom dia especial vai pra ela, né? A pedido de quem? Vamos lá, da família. A Aparecida, ela colocou: bom dia, Naldo, quero parabenizar minha mãe Creunice, que está completando mais um ano de vida. Parabéns, mãe, tudo de bom pra senhora. Mãe, vai um abraço dos netos Edivânia, Natiele e Maico Elian. Também do genro Edgar, né? Do esposo Francisco, da sua filha Aparecida. Você é muito especial pra mim, né? E ela pede aqui a música do Amado Batista, Mãe, né? Dedicando aí em especial pra mãe Cleonice. Também na oportunidade eu atendo aqui a Vera. Ela diz o seguinte: bom dia, Naldo, quero parabenizar minha mãe Cleonice, que está colhendo uma rosa no Jardim da Vida hoje, lá no sítio Vaqueta, né? Roda os parabéns pra ela e toca uma música aí de Nayara Azevedo. Obrigada, mãe. É, ela diz o seguinte: mãe, a senhora é uma pessoa muito especial, uma mulher guerreira que sempre estará no meu coração. Te amo, mãe. Os votos dos filhos Paulo Sérgio, Marcelo, Suzana, Solange, Maria Aparecida, do esposo Francisco, do genro Valdeir e dos netos, né? Lailton, Leilane e de toda a família, né? Portanto, aí a Vera Lúcia, lá do Boimoto, diz que amo muito a senhora, né? Então, portanto, parabéns aí a dona Cleonice, né? Feliz aniversário para ela. Tudo de bom, né? Parabéns.
4: Parabéns. Parabéns pra você.
0: Bora lá com Obrigado Mãe, né? Com Amado Batista. E depois a gente vem com Nayara Azevedo, Obrigado Mãe, né? Parabéns aí a nossa amiga Ana Cleonice, né? Tá lá ligadinha no programa também.

0: também tá aí Nayara Azevedo, né? Obrigado, mãe, né? Mais uma vez, parabéns aí pra ela, né? Dona Cleonice, felicidade, tudo de bom, né? A Sueli Diamantino tá ouvindo a gente também, né, Su? Bom dia, tá ligadinha no programa. 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Ó, rapidinho, o Marcones Pipoqueiro, fala com a gente, fala aí, Marcones, bom dia.
1: Bom dia, meu amigo Naldo, Reinaldo. Eu gostaria de ouvir uma música com o Baerito, Maisinha querida, oferecer pra você, meu amigo, pra todos os amigos que estão na escuta do programa. Tudo de bom, que Deus abençoe, viu? Um bom dia.

0: Muito bem, tá aí Barreirito aqui na programação, mamãezinha querida, na cidade já são 6h42, já pulando para 43 minutinhos, né? Vamos aqui rapidinho só registrar aqui algumas participações, né? Porque o tempo esgotou. Meu amigo Binho, né, Binho? Lá do bairro Santa Cruz, né, Binho? Vou ficar devendo sua música, viu, Binho? Não vai dar tempo não, né? Pediu aqui Chico Rei Paraná, né, Binho? Rapaz. O que mais aqui, ó? O seu Agostinho, fala, seu Agostinho. Deus, seu Agostinho.
1: Uma segunda-feira abençoada por Deus.
0: Amém.
1: Um abraço pra você aí, São José de Rio Preto. Aí, Paquinho caiu na rua de João Ribeiro. Passa a música aí de Amitonello. Boa noite, meu amor.
0: Pronto, vou ficar devendo também, viu, seu Agostinho, né? Tempo aqui esgotou também, né? Não vai dar tempo, né, não? É, Edneuza Couto pediu aí uma música de Gamão Branca, só pra curtir, vou ficar devendo também, né? Deilton, fala Deiltão.
2: Mandou um alô, mandou um alô pra nós aqui, meu estandinho, a galera, minha mãe, que descida, Belinda, Daia, Sérgio Verde, Dito Sérgio, Renato de Bragança, Jandinho de Bragança, Agostinho Cruz, São José do Rio Preto, Orlando, São José do Rio Preto, e todos meus colegas de trabalho, Vendíssimo Augusto, sem poder, sem passar a mão de riqueza, pra nós não poder. Valeu,
0: rapaz. Pronto, valeu, Deltão. Vou ficar devendo, Deus, né? Marcelina também tá ligadinha. Fala, Marcelina.
3: Bom dia, Naldo. Manda um aqui na Mineirinha, minha esposa, né? Meu filho, Nora, neto, gente. Minha família Vesperina, minha família Sede Cangirana. Meu irmão Antônio que tá aqui com nós. E passa aquela música de Teodoro e São Paulo. Os quatro cantos da casa. Feliz pra tudo e pra você, Marcelina
0: Gamedeirinha.
3: Bom dia.
0: Ô, Marcelina, vou ficar devendo também, viu, dona Marcelina? O Valderan Rocha tá ligadinho. João Domingo lá do Barro Oliveira, né, João? Também tá ligadinho com a gente, acompanhando aqui o programa Manhã Sertaneja, Alegria do Sertão, né? E outras participações aqui também, vou ficar devendo, viu, gente? O tempo esgotou, né? Tá chegando na sequência o programa Independente, que tem total responsabilidade dos seus idealizadores. Na hora de cair fora, né? Na hora de cair fora. Muito bem, já são 6h44, já pulando para 45 minutinhos. 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Um forte abraço a todos, né? É isso? Bom São João. Amanhã não sei, né? Talvez a gente venha, talvez não, né? Não vai pagar. E a equipe vai fazer. Amanhã não sei se o pessoal vai parar, não sei, né? Mas eu tô naquela. Talvez sim, talvez não, né? Mas vamos tirar a fogueira, né? É. 16. Acabou? Acabou o horário? Pronto, vamos lá. Tchau. Recuperando antigo valor.
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1: Fazer uma oração de joelhos, chorar, pedir perdão a Deus pelo erro que você fez, que você cometeu e sua consciência está pesada. Você fazendo isso, você não está fazendo nenhum mal, muito pelo contrário, você está se arrependendo, não é verdade? Porque muitas vezes você está com a consciência pesada por algo que você cometeu de errado. E aí você não desabafa, você não conversa com Deus através de oração. Como é que você vai ter o perdão? Se você não pedir perdão a Deus, não abrir seu coração, você tá me entendendo? Então, meu amigo, minha amiga, eu quero falar com você que está angustiado, que está com seu coração doído, que está com a sua mente cansada, a sua mente perturbada, que está com a sua consciência pesada com algo que você fez. Você quer conversar, desabafar? O seu amigo conselheiro espiritual está aqui à sua disposição. 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Mestre Manuel de Ogum está sempre à disposição para ajudar você, a todos que me procurarem. 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Tá certo? Meu amigo, minha amiga, eu estou te esperando, esperando a sua mensagem para a gente conversar, tá certo? Abra teu coração, não guarde problemas, porque assim, a gente não deve guardar nenhum tipo de problema. Tem que guardar coisa boa na tua mente, na tua lembrança. Só aqueles pensamentos bons e positivos. Você concorda comigo, meu amigo, minha amiga? Grande abraço. Grande abraço a você que está aí neste momento me ouvindo. Você que está aí com seu rádio ligado. Você que está aí neste momento em nosso canal no YouTube. Grande abraço. Um abraço em cada um de vocês.
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2: Hoje a ouvinte escreve para o programa Sua Vida e Seus Caminhos da cidade de São Jorge, no Mato Grosso do Sul. Ela se identifica pelas iniciais LF. Na sua carta ela conta: Mestre Manuel, há alguns anos, com a morte de minha mãe, tive um problema grave de saúde. O médico disse que eu iria perder o útero devido a uma grande hemorragia. Foi então que procurei o Senhor neste momento tão difícil em minha vida. Fui a uma outra médica que conseguiu me operar sem precisar retirá-lo. Hoje estou aqui, graças a Deus e a sua intercessão, com o meu útero intacto. Com o meu testemunho, peço a vocês que tenham fé, acima de tudo em Deus, e vocês vencerão, assim como eu. Música.

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0: Você que busca resolver algo hoje e não deu certo, calma. Amanhã é outro dia. Levante a cabeça. Não baixe a cabeça, não. Não se deixe levar pelas forças do mal, pelas energias negativas. Não desanime, não. Vá à luta. Deus disse, filho, faça por ti que eu te ajudarei. Procuras que tu encontras. Bate nas portas fechadas que elas se abrirão. Das trevas da ignorância à luz da ciência. E eu te peço, eu te digo, meu amigo, minha amiga, tenha fé, mas muita fé. Insista nos seus objetivos, que você quer realizar um sonho, quer resolver uma situação. Tenha fé, vá em busca de dias melhores, que eles virão sim. Amém, amém, assim seja, assim está feito. Em nome de Deus Pai Todo-Poderoso.
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2: Hoje, a ouvinte da cidade de Ponta Nova, no estado do Espírito Santo, está escrevendo para agradecer a cura espiritual que recebeu através dos trabalhos e guias de luz do mestre Manuel de Ogum. Na sua carta, a consulente Josineide Leal nos conta: certo dia, um de meus filhos passou muito mal com uma crise asmática. Fui até o meu quarto e fiz uma oração que o mestre Manuel havia me ensinado, entregando meu filho nas mãos de Deus. Logo em seguida, fui ao médico e ele receitou um remédio. Nesse mesmo dia, meu filho ficou curado. Hoje ele é um garoto com quase 14 anos e está fazendo crisma. Isso é para mostrar que os obstáculos aparecem em nossas vidas, mas Deus dá sabedoria e força. Basta ter fé. Que a bênção de Deus possa estar com todos vocês, queridos ouvintes. Obrigada, mestre Manuel.
1: 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Hoje essas pessoas encontram-se felizes e agradece a bênção que receberam através dos trabalhos espirituais de luz do mestre Manuel de Ogum.
3: Você está aqui hoje pela segunda vez, né?
4: Isso, mestre. Eu estou aqui pela segunda vez para agradecer ao senhor pelo meu sobrinho, né? Que ele engoliu um grampo. Aí, moço, eu peguei e trouxe pra cá, pra Jacaraci. Aí os médicos falaram, moço, é o seguinte, vai ter que operar o menino. Aí eu falei, meu Deus do céu. Aí, a lembrança do senhor, eu falei, com fé em Deus agora vai ser tudo realizado. Liguei pro senhor. Aí, o senhor colocou na corrente de fé e, graças a Deus, o menino operou o grampo já no sábado.
3: Não precisou.
4: O médico operar.
3: Não precisou fazer a cirurgia.
4: Não precisou. Graças a Deus, não precisou. Né?
3: E você está feliz por isso?
4: E eu estou feliz, mestre.
3: E o seu sobrinho, como é que ele está? Está bem?
4: Está bem, graças a Deus. Está brincando, está pulando. Está alegre, com fé em Deus. Está tudo beleza.
3: Eu lembro muito bem, até um dia de sexta-feira, não foi que você me ligou?
4: Sexta-feira eu liguei.
3: Foi, você ligou um dia de sexta-feira.
4: Foi,
3: no dia. Me contou a história, falando que sobre esse acontecido. E aí você me pediu que imediatamente eu fizesse um trabalho de orações na nossa corrente de fé. E aí, graças a Deus, deu tudo certo.
4: Graças a Deus, deu tudo certo. Né?
3: Não precisou ele fazer a cirurgia.
4: Não precisou. Né? Com a fé de Deus,
3: ele
4: tinha engolido esse grampo, ele engoliu o grampo. Aí o médico falou, aqui não tem jeito não. O menino vai ser transferido para
5: Vitória da Conquista.
4: O menino vai ser feito uma cirurgia. Aí eu falei, Deus me tocou na hora, falou, ó, liga pro homem. Confia em Deus, Deus primeiramente, né, a força do Senhor, o dom que o Senhor tem, foi tudo realizado. Os médicos não mexeram com o menino. Chegou em casa o menino, no sábado, comprou o grampo. E você sabe quem foi achou? Minha mãe.
5: Tá certo.
4: Minha mãe que achou.
5: E ele tá bem, né?
4: Ele tá bem.
5: É.
4: Tá bem.
5: Você tá feliz, a família?
4: Muito feliz, todo mundo feliz.
5: Que foi um milagre, né, meu?
4: Isso, foi um milagre.
5: Através dos guias e dos orixás, né? Um milagre aconteceu, né?
4: Aconteceu, né?
5: E eu te agradeço por você hoje estar aqui pela segunda vez, né?
4: Isso, a segunda vez.
5: Dando um testemunho aqui hoje sobre, você está agradecendo sobre o acontecido do seu sobrinho, né?
4: Isso, do meu sobrinho. O nome dele chama até Vinícius dos Santos Pereira.
5: Tá certo.
4: É, Vinícius, né?
5: Obrigado por você.
4: O senhor também.
5: Tá dando esse testemunho aqui no nosso programa, viu?
4: Obrigado, e o senhor também.
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2: A carta de hoje vem da ouvinte Joseane da Silva, da cidade de Campininha, no Mato Grosso do Sul. Ela conta o seu testemunho. Meu marido precisava arrumar um emprego, então procurei o mestre Manuel. Para nossa alegria, em menos de uma semana, ele conseguiu um emprego na área dele. Agradeço muito o mestre Manuel por interceder por nossa família. 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
2: E só lembrando que você pode participar desse programa. Você pode enviar sua carta, deixa aqui na portaria desta emissora. Na sua carta você coloca o drama da sua vida. Você pode citar o seu problema, o seu sofrimento, o seu caso. Você pode desabafar tudo, todos os seus problemas, para que eu possa te orientar o melhor caminho para você seguir. Se você sofre com uma doença que você não conseguiu se libertar e muitas coisas na sua vida não dão certo, porque muitas vezes você toma decisões erradas, o seu problema pode ser resolvido até com uma boa orientação espiritual positiva, um bom conselho. Tantas pessoas que terminaram um relacionamento amoroso e não sabe por onde recomeçar uma nova vida, ou até mesmo ter uma reconciliação. Olha, Deus mostra o caminho, você caminha se tem fé. Não desista, insista, não deixe para amanhã ou para depois o que você pode fazer hoje, o que você pode fazer agora, entendeu? Venha encontrar as respostas para suas dúvidas, a solução para os seus problemas, a libertação para suas enfermidades, a cura para a sua doença, se for de caráter espiritual. Se seu problema for espiritual, doença espiritual, iremos fazer as nossas curas espirituais. Olha, a gente trabalha também com as terapias naturais. São várias terapias naturais, certo? Que a gente tem vários tipos de remédios naturais. E eu digo para você, meu irmão, para você, minha irmã, onde quer que você esteja me ouvindo agora, nesse momento, se Deus tocar no seu coração, se você tem fé, aqui tem axé. E Deus diz: faça por ti, que eu te ajudarei. Procuras, que tu encontras. Bate nas portas fechadas, que elas se abrirão. Das trevas da ignorância à luz da ciência. E das trevas da ignorância à palavra da sabedoria. A palavra do espiritismo. Por isso, meu irmão, minha irmã, se você está angustiado, desempregado, desanimado, nada que você tenha feito tenha dado certo na tua vida, olha, não desista, insista, não deixe para amanhã ou para depois o que você pode fazer agora, tá entendendo? Porque se você não buscar, não correr atrás dos seus objetivos, ah, meu irmão, minha irmã, olha, eu vou falar para você, você tá aí na sua casa, você tá com problema, você tá enfrentando dificuldades, não pense que se você não correr atrás, não buscar, não fazer a tua parte, nada vai cair em suas mãos, não. Nada vai cair do céu para você, não. Você tem que fazer por onde? Fazer a sua parte, certo? Olha, só lembrando, vocês, amigos ouvintes, né? Vocês podem ouvir esse e outros programas na nossa rádio, né? 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
2: Hoje a ouvinte nos escreve para agradecer a cura espiritual que recebeu através dos trabalhos espirituais do mestre Manuel. Ela mora em Nova Monte Verde, no Mato Grosso. O seu nome é Maria Lúcia. Na sua carta ela diz: eu morava numa casa alugada e tinha um sonho de conseguir minha casa própria, mas não via como realizar esse sonho. Foi então que procurei o mestre Manuel. 3 meses depois, eu consegui comprar minha casa própria e hoje estou muito feliz com minha família.

0: Oração para ter bênção para o trabalho. Nós vos louvamos e vos bendizemos, Senhor, por terdes dado ao homem a inteligência e a força para trabalhar. Abençoai todos os que neste local de trabalho desenvolvem as suas atividades, para que usem as suas energias e suas habilidades em espírito de caridade, fraternidade e compreensão, para o bem de todos nós. Vos louvamos e vos bendizemos, Senhor, por terdes aceito o homem para vosso colaborador na transformação do mundo, dos produtos e das mercadorias. Abençoai a todos neste local, chefes e subalternos, para que sejam capazes de trabalhar em equipe, respeitando-se uns aos outros, sempre dentro do plano estabelecido por vós, que sois Deus Criador do mundo e Pai de todos os homens. Que a bênção de Deus desça sobre todos vós, em nome do Pai, do Filho e do Espírito Santo. Amém.
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2: 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E a hora certa, 7:16.
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8: Olá, minha gente, muito bom dia. Confira comigo na cidade, são 7:17. Estamos chegando agora para você com mais uma edição do seu Jornal da Manhã, tá? Hoje, segunda-feira, dia 22 de junho. Para você ligado com a gente, aumente o volume do rádio, porque a partir de agora até as 9 horas temos muita notícia, muita informação aqui pela sua Visão FM 87.9, a rádio que tem o seu jeito. E, gente, olha, já mando aqui um forte abraço aos nossos ouvintes no centro da cidade, você nos bairros, no comércio, meu amigo na zona rural, também os nossos internautas plugados, conectados com a gente. Jornal da Manhã chegando, trazendo para você muita informação, tá certo? Por falar em informação, já vamos ver aqui como fica o tempo e a temperatura para hoje aqui em Palmas de Monte Alto.
9: Como vai o tempo e a temperatura?
8: Olha, minha gente, hoje será um dia de sol com algumas nuvens e névoa ao amanhecer. À noite, o céu fica limpo. A temperatura mínima de 17 graus e a máxima 30 graus. Não há probabilidade de chuva e a umidade relativa do ar está em 70%. O vento sopra na casa dos 9 km por hora e o sol nasceu às 6:15. Irá se pôr às 17:32 e a lua é crescente. Agora lá vamos dar um giro nas principais informações, nos principais destaques da manhã de hoje, aqui no Jornal da Manhã.
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8: Meus amigos, olha, grave acidente deixa 7 pessoas feridas na BR-030 entre Guanambi e Palmas de Monte Alto. Criança de 7 anos de idade fica ferida após ser atropelada por moto no bairro Santo Antônio, em Guanambi. Temos também informações de que motociclista fica ferido após uma colisão com carro no distrito de Mutans, também em Guanambi. Polícia Militar prende homem com produtos furtados durante abordagem no bairro Vomita Mel, em Guanambi. Vamos também falar de Candiba, porque homem é conduzido à delegacia após ameaças e dano a estabelecimento em Vila Neves. O veículo é furtado nas proximidades do Hospital Municipal, no município de Pindaí. Já em Urandi, homem é conduzido à delegacia após agressões contra padrasto e também contra a mãe. Homem é ferido com golpe de faca no tórax, aqui no município de Palmas de Monte Alto. E meus amigos, olha, adolescente relata ameaças de morte contra familiar e caso mobiliza Polícia Militar em Sebastião Laranjeiras. E Polícia Militar intervém em discussão familiar no bairro Asa Branca, no município de Candiba. Equipamentos de salão de beleza são furtados no centro de Palmas de Monte Alto. Acidente entre carro e motocicleta é registrado na BR-122 no município de Urandi. E homens em atitude suspeita fogem e deixam armas para trás em Paramirim. Acusado de estupro em Goiás, é capturado em Santa Maria da Vitória depois de 7 anos foragido. Vamos falar para você também que adolescente fica ferido após acidente entre carro e motocicleta aqui no município de Palmas de Monte Alto. Em Brumado, homem é preso após esfaquear o próprio pai durante uma discussão por herança. Após confronto com suspeitos de homicídio, Cip Cerrado encontra corpo enterrado em Luiz Eduardo Magalhães. A Secretaria Municipal de Assistência Social promove Arraiá da Inclusão Social aqui em Palmas de Monte Alto nesta segunda-feira, 22 de junho. Prefeitura de Sebastião Laranjeiras divulga programação dos festejos do São Pedro com shows e tradição junina. Jerônimo Rodrigues anuncia concursos e convocações para reforçar a segurança pública no estado da Bahia. Essas e outras informações você acompanha a partir de agora aqui no Jornal da Manhã, que já está no ar. Bom dia.

0: gente, 7:22, até as 9 tem o Jornal da Manhã. 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Olha, você quer participar com a gente, quer interagir, mande aí a sua mensagem de texto ou áudio através do telefone 99991-9742, tá? Estamos aqui à sua inteira disposição, desde que você se identifique, vamos, claro, levar a sua mensagem ao ar, tá? 99991-9742. Meu povo, já vamos trazendo aqui as primeiras informações do dia, porque grave acidente deixa 7 pessoas feridas na BR-030 entre Palmas de Monte Alto e Guanambi.
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0: Olha, minha gente, um grave acidente. Esse acidente de trânsito foi registrado na madrugada de domingo 21 na BR-030, nas proximidades do Recanto Verde Eventos, trecho entre os municípios de Guanambi e Palmas de Monte Alto. E de acordo com informações do Departamento de Fiscalização de Trânsito, a ocorrência envolveu uma colisão traseira contra um veículo Parati de cor preta, ano 1989, licenciado na cidade de Fronteira, no estado de São Paulo. Com o impacto, 7 pessoas ficaram feridas. Equipes do Serviço de Atendimento Móvel de Urgência, SAMU 192, foram acionados e prestaram os primeiros socorros às vítimas, que posteriormente foram encaminhados para atendimento médico na unidade de pronto atendimento, UPA, e também no Hospital Geral de Guanambi. Entre os feridos, uma criança de 11 anos de idade sofreu fraturas nas duas pernas e precisou de atendimento especializado. O estado de saúde das demais vítimas não foi divulgado até o momento. A Polícia Militar também esteve no local para registrar a ocorrência, controlar o trânsito e auxiliar nos procedimentos necessários após o acidente. E as circunstâncias que provocaram a colisão deverão ser apuradas pelas autoridades competentes. Bom, ainda no município de Guanambi, minha gente, uma criança de 7 anos de idade ficou ferida após ser atropelada por uma motocicleta na noite deste sábado 20, no bairro Santo Antônio, lá em Guanambi. E segundo informações da Polícia Militar, uma guarnição do 17º Batalhão foi acionado pelo Centro Integrado de Comunicações SICUM para prestar apoio aos agentes de trânsito durante uma ocorrência de acidente de um veículo com vítima. Isso tipo atropelamento. Ao chegarem ao local, nas proximidades de uma escola, os policiais militares confirmaram a ocorrência e encontraram o veículo envolvido no acidente e também a vítima, se tratando de uma criança do sexo masculino de 7 anos de idade. Uma equipe do Serviço de Atendimento Móvel de Urgência, SAMU 92, foi acionado, realizou os primeiros atendimentos ainda no local do acidente. E em seguida, a criança foi encaminhada para uma unidade hospitalar, onde passou por avaliação médica. E durante o atendimento da ocorrência, os agentes de trânsito foram responsáveis pelos procedimentos administrativos relacionados ao acidente. Já o controle do fluxo de veículos, garantindo a segurança de pedestres e condutores até a finalização dos trabalhos, ficaram por conta do 17º Batalhão de Polícia Militar. O condutor da motocicleta, um homem de 29 anos de idade, ele foi conduzido e apresentado na Delegacia de Polícia Civil de Guanambi. Não foram divulgadas informações atualizadas sobre o estado de saúde da criança. Permanecendo em Guanambi, vamos ao distrito de Mutans, porque um acidente de trânsito envolvendo um carro e uma motocicleta deixou um homem ferido na noite de sábado 20, lá em Mutans. A Polícia Militar foi acionada, e isso para averiguar uma ocorrência de sinistro de trânsito com vítima. Ao chegarem ao local, os policiais não encontraram inicialmente os veículos envolvidos e nem os condutores, sendo constatado que as partes já haviam se deslocado do ponto da cidade. A equipe realizou diligências pelo perímetro e conseguiu localizar o condutor de um Gol de cor prata. Após os policiais, o condutor do veículo, ele disse que havia ocorrido uma colisão com uma motocicleta Fan de cor preta em um cruzamento da localidade. E conforme o relato do motorista, após o impacto, o motociclista caiu ao solo e apresentava uma lesão na região da testa. A vítima foi socorrida por uma equipe do Serviço de Atendimento Móvel de Urgência, SAMU 92, e encaminhada ao Hospital Geral de Guarambi para avaliação médica. O condutor informou ainda que familiares do motociclista retiraram a motocicleta do local antes da chegada da guarnição policial. Diante dos fatos, os dados do motorista do automóvel foram coletados e ele recebeu orientações para realizar o registro da ocorrência junto à Delegacia de Polícia Civil de Guarambi, e não foram divulgadas informações atualizadas sobre o estado de saúde do motociclista. Bom, são 7 horas e 28 minutos, ainda em Guanambi, um homem de 26 anos de idade, ele foi conduzido à delegacia após confessar o furto a um estabelecimento comercial na cidade de Guanambi. E segundo informações da Polícia Militar, a ocorrência foi registrada durante rondas realizadas por uma guarnição do 17º Batalhão de Polícia Militar no bairro Vomita Mel, quando os policiais visualizaram o indivíduo em atitude suspeita. Durante a abordagem e a realização da busca pessoal, foram encontradas com o homem 2 cremes corporais e um produto desodorante. Ao ser questionado sobre a origem dos materiais, o suspeito informou que havia furtado os itens horas antes em um estabelecimento comercial no município. Diante da confissão e da recuperação dos produtos, o homem foi conduzido pelos policiais até a delegacia, juntamente com o material apreendido, onde o fato foi registrado. Gente, olha, vamos agora falar de Candiba, porque um homem é conduzido à delegacia após ameaçar, né, ameaças e dano a um estabelecimento em Vila Neves.
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0: Olha, meus amigos, uma ocorrência de ameaça foi registrada por uma guarnição do 17º Batalhão de Polícia Militar na noite de sábado 20, em Vila Neves, município de Candiba. E de acordo com informações da Polícia Militar, a equipe foi acionada por volta das 19 horas e 25 minutos para averiguar uma denúncia de ameaça em um estabelecimento comercial localizado na Avenida Altino Ferreira de Souza. No local, um homem de 57 anos de idade relatou aos policiais que estava trabalhando em seu comércio quando um indivíduo chegou aparentando estar embriagado. Após ter atendido, né, um atendimento recusado, o suspeito teria passado a proferir ameaças contra a vítima, além de utilizar palavras de baixo calão. Ainda conforme o relato do solicitante, o mesmo indivíduo teria causado danos ao vidro de um estabelecimento vizinho, o fato que teria aumentado a sensação de insegurança no local. Diante das informações, a guarnição realizou diligências e conseguiu localizar o suspeito. E as partes envolvidas foram conduzidas à delegacia de Guanambi, onde o fato foi registrado. Bom, de Guanambi nós vamos a Pindaí, porque um veículo de Candiba, na verdade, né? Nós vamos a Pindaí, porque um veículo foi furtado durante a madrugada deste domingo 21, nas proximidades do Hospital Municipal de Pindaí. E segundo informações da Polícia Militar, uma guarnição do 17º Batalhão foi acionada para averiguar, né, um desaparecimento de um automóvel, um Gol, de cor vermelha, pertencente a um homem de 35 anos de idade. E de acordo com o proprietário, o veículo havia sido estacionado no local por volta das 22 horas e 30 minutos de sábado, e ao retornar posteriormente ao local, percebeu que o automóvel não estava mais onde havia deixado. Após receber informações, a equipe policial realizou rondas em todo o perímetro urbano de Pindaí na tentativa de localizar o veículo, porém as buscas não tiveram resultado positivo. A vítima foi orientada a comparecer à Delegacia de Polícia Civil e registrar uma ocorrência. E até o momento, o veículo não havia sido localizado. Olha, minha gente, são 7 horas e 32 minutos. Daqui a pouquinho vamos falar com você aqui que homem é conduzido à delegacia após agressão contra padrasto e a mãe. Esse fato que aconteceu lá no município de Urandi. Já nós temos aqui essa informação para você no Jornal da Manhã, tá? Mas antes, Vamos trazer aqui recado dos nossos parceiros, né? 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
0: A gente sai daí não, a gente volta já trazendo mais informações aqui no Jornal da Manhã, pela sua Visão FM, a rádio que tem o seu jeito. Já volto.
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0: Olha, minha gente, confira comigo, são 7h44. Já estamos de volta trazendo para você mais informações aqui no Jornal da Manhã, tá? 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

0: 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Meu povo, olha, na cidade são 7 horas e 47 minutos. Vamos trazer para você mais informações. Antes, deixa eu só dar uma passadinha no nosso WhatsApp, registrar aqui a participação dos nossos ouvintes. Mandar um forte abraço para o meu grande amigo Marcondes da Pipoca, é o Concone, né? Sempre ouvindo aqui o Jornal da Manhã, se mantendo bem informado. Obrigado, irmão, pelo carinho da audiência, tá? Forte abraço para você e toda a sua família. Tem áudio? Vamos ouvir.
1: Bom dia, dupla do Rente. Eu aqui na Agrestim.
0: Fala, meu amigo Marcelo de Tó, bom dia. E o vento hoje está meio nervoso, né, Marcelo? É, segundo a previsão, 14 km. É isso aí. Valeu, um abraço aí para você todos no Agrestinho ouvindo aqui o nosso programa. O Reginaldo Lisboa também está aqui acompanhando o nosso programa. É o nosso grande amigo Régio Flamenguista, pai do Edmar lá da Autoelétrica Ramos, né? Da minha amiga Fabiana, do Tony, do Bigu. Enfim, né? É o gente boa, Regis, flamenguista, e está aqui sempre ligado no programa. Fala em Edmar, né? Deixa eu mandar aqui uma alusão para ele, o Edmar, e também para o Dezinho, né? Estão lá na Autoelétrica Ramos, ouvindo aqui o nosso programa, trabalhando muito, se mantendo bem informado. 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Forte abraço a todos aí que estão ouvindo o nosso programa, se mantendo bem informados. Minha gente, olha, o homem é conduzido à delegacia após agressão contra padrasto e mãe lá em Urandi.
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0: Meu povo, a guarnição do 17º Batalhão da Polícia Militar foi acionada na noite de sábado 20. Para atender uma ocorrência de vias de fato envolvendo familiares no bairro Xavier, em Urandi. E segundo informações da Polícia Militar, o chamado foi realizado pelo Centro Integrado de Comunicações SICOM após uma denúncia de suspeita de agressão no local. Ao chegar ao endereço, a equipe confirmou a situação e realizou contato com os envolvidos. O solicitante, um homem de 72 anos de idade, relatou aos policiais que teria sido agredido pelo enteado, um homem de 31 anos, com socos na região do tórax. A mãe do suspeito, de 63 anos de idade, também informou que teria sido vítima de agressões praticadas pelo próprio filho. Ainda conforme o relato dos envolvidos, o suspeito teria se envolvido anteriormente em uma briga na via pública, ocasião em que sofreu uma lesão provocada por arma branca. Diante da situação, o homem apontado como autor das agressões foi abordado pela guarnição e em seguida todos os envolvidos foram conduzidos à delegacia de Guanambi, onde os fatos foram registrados. Já aqui no município de Palmas de Monte Alto, um homem de 46 anos de idade foi vítima de uma agressão com arma branca na tarde de sábado 20. O caso foi registrado por uma guarnição do 17º Batalhão de Polícia Militar após a entrada da vítima no hospital municipal com um ferimento provocado por faca. E de acordo com informações da PM, por volta das 16 horas, os policiais foram acionados por funcionários da unidade de saúde que relataram a chegada de um homem ferido. No hospital, o médico plantonista confirmou que a vítima apresentava uma lesão no lado esquerdo do tórax, mas não corria risco de morte. Após receber atendimento médico, o homem foi liberado. Segundo informações obtidas pela polícia, o autor do golpe seria um homem de 30 anos de idade que deixou o local logo após a agressão. A guarnição realizou diligências na tentativa de localizar o suspeito, porém ele não foi encontrado até o encerramento da ocorrência. A vítima foi orientada pelos policiais a registrar uma ocorrência na Delegacia de Polícia Civil que ficará responsável pela investigação do caso e pela adoção das medidas legais. As circunstâncias que motivaram a agressão também não foram divulgadas. Bom, nós vamos aqui a Sebastião Laranjeiras, porque um adolescente de 16 anos de idade relatou ter vivido momentos de medo após dois homens procurarem por um familiar e afirmarem que pretendiam matá-lo. O caso foi registrado na madrugada de sábado 20, no centro de Sebastião Laranjeiras. De acordo com as informações da Polícia Militar, uma guarnição do 17º Batalhão foi acionada por uma mulher de 41 anos de idade para atender a uma ocorrência em residência da cidade. No local, os policiais mantiveram contato com o adolescente, que informou que os suspeitos estiveram no imóvel à procura de um jovem de 21 anos de idade, que não se encontrava na residência naquele momento. Segundo o relato, os homens afirmaram que procuravam o rapaz com a intenção de matá-lo, provocando temor e abalo emocional entre os familiares. A guarnição prestou apoio à vítima e orientou o adolescente e também a sua responsável a registrar uma ocorrência na Delegacia de Polícia Civil. Após o atendimento, os policiais realizaram rondas pela cidade na tentativa de localizar os suspeitos, mas ninguém foi encontrado. Meu povo, voltamos aqui a Candiba, porque a Polícia Militar intervém em uma discussão familiar no bairro Asa Branca.
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0: Uma guarnição do 17º Batalhão de Polícia Militar foi acionada na noite de sábado 20 para averiguar uma situação de desentendimento familiar no bairro Asa Branca, no município de Candiba. Segundo informações da Polícia Militar, a equipe foi acionada e se deslocou após uma solicitação de um homem de 52 anos de idade que relatou estar envolvido em uma discussão com a filha de 26 anos e o filho de 22. O conflito teria sido motivado por divergências relacionadas ao comportamento dos netos. Durante o desentendimento, conforme informado aos policiais, ocorreram ofensas entre os envolvidos e relatos de ameaças de agressão física. Com a chegada da guarnição, os ânimos foram controlados e os familiares passaram a relatar a situação aos policiais. No local, a mulher informou que deixaria a residência juntamente com os filhos e os seus pertences pessoais. O outro envolvido já havia deixado o imóvel antes da chegada policial. Ainda conforme a PM, nenhuma das partes apresentava lesões e não houve relato de agressões físicas. Os envolvidos também informaram que não tinham interesse em registrar a ocorrência policial ou serem encaminhados à delegacia de polícia. Diante da situação, os familiares foram orientados sobre as medidas legais e a ocorrência foi encerrada no próprio local após a intervenção da guarnição. Olha só, um salão de beleza localizado no centro aqui de Palmas de Monte Alto foi alvo de furto na manhã de quinta-feira 18. E o crime ocorreu em um estabelecimento situado na rua 13 de maio e foi constatado após o proprietário acionar a Polícia Militar. E a gente olha, de acordo com informações do 17º Batalhão de Polícia Militar, os policiais foram chamados para averiguar a denúncia e, ao chegarem ao local, tiveram acesso às imagens do sistema de monitoramento do imóvel. E as gravações mostram que um homem, ainda não identificado, pulou o muro da propriedade e arrombou a porta dos fundos para ter acesso ao interior do salão. Após invadir o estabelecimento, o suspeito furtou duas máquinas de cortar cabelo, avaliadas em aproximadamente R$500, e em seguida deixou o local sem ser localizado. Segundo a polícia, as imagens registraram que o autor usava calça jeans, boné vermelho e camisa preta. Essa camisa estampada no momento da ação. E a vítima, um homem de 51 anos de idade, foi orientado pelos policiais a registrar a ocorrência na Delegacia de Polícia Civil aqui de Palmas de Monte Alto para que o caso possa ser investigado. E já em Urandi, um acidente de trânsito foi registrado na manhã desse sábado 20, na BR-122, nas proximidades da churrascaria do Deda, no município de Urandi. A polícia realizou patrulhamento pela rodovia quando se deparou com um sinistro envolvendo um automóvel e uma motocicleta. No local, os policiais mantiveram contato com os condutores dos veículos, dois homens de 51 e 34 anos de idade, e segundo o relato dos envolvidos, ambos chegaram a um acordo em relação aos danos materiais causados pela lesão. Apesar do impacto, ninguém ficou ferido e não houve necessidade de atendimento médico. Em Paramirim, duas armas de fogo foram apreendidas pela Polícia Militar na tarde de quinta-feira 18. E a ação foi realizada por uma guarnição da Companhia de Policiamento Especializado, CIP Sudoeste, durante rondas de rotina na região. De acordo com... era por volta, né, das 16 horas e 30 minutos, quando os policiais realizavam um policiamento especializado na cidade, quando avistaram dois homens em atitude suspeita. Um dos indivíduos estava com um volume visível na cintura, enquanto o outro carregava um objeto nas mãos, o que chamou a atenção da equipe. Ao perceberem a aproximação da viatura, a dupla descartou os objetos no chão e iniciou uma fuga imediata a pé, conseguindo escapar do cerco policial. Ao checarem o material abandonado, os policiais encontraram um revólver calibre 22 municiado e uma garrucha também calibre 22 que foram dispensadas ali pelos homens. Todo o armamento foi recolhido e encaminhado à delegacia de Paramirim, onde a ocorrência foi registrada, e a CIP destacou que mantém as suas atuações permanentes no combate a ilícitos na região, com foco na retirada de armas de fogo de circulação para garantir a segurança da população. Meus amigos, olha, acusado de estupro lá em Goiás é capturado, né, em Santa Maria da Vitória, depois de 7 anos que ele estava foragido.
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0: Pois é, a Polícia Civil cumpriu na quinta-feira 18 um mandado de prisão preventiva contra um homem de 46 anos de idade, acusado pelo crime de estupro no estado de Goiás, e o suspeito estava foragido da justiça há mais de 7 anos e foi localizado na fazenda Bom Jardim, zona rural de Santa Maria da Vitória, no oeste da Bahia. De acordo com a Polícia Civil, a prisão foi resultado de um trabalho conjunto entre as forças de segurança da Bahia e do estado de Goiás. O intercâmbio de informações apontou que o investigado poderia estar escondido na região oeste do estado, dando início, portanto, às diligências para sua localização. Após receberem as informações, equipes da 26ª Coordenadoria Regional de Polícia do Interior, 26ª Corpinho de Santa Maria da Vitória, iniciaram o trabalho de inteligência que incluiu o monitoramento contínuo e análises da rotina do suspeito durante aproximadamente 3 meses. E segundo as investigações, o homem utilizava uma residência construída em uma área elevada lá da fazenda, o que lhe proporcionava ampla visibilidade da região e permitia observar qualquer movimentação suspeita ou aproximação por via terrestre. A captura foi realizada com o apoio do grupo tático e técnico e investigações a CAT Cerrado e também da Delegacia de Santa Maria da Vitória. O mandado de prisão preventiva foi expedido pela 2ª Vara Criminal da Comarca de Aparecida de Goiânia, em Goiás, em razão da acusação do crime de estupro. Após a prisão, o investigado foi conduzido à unidade policial para formalização dos procedimentos legais e permanece à disposição do Poder Judiciário. Daqui a pouquinho temos mais informações aqui do município de Palmas de Monte Alto, porque adolescente fica ferido após acidente entre carro e moto aqui em nossa cidade, tá? Já. 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E, gente, vamos a um rápido intervalo e voltamos já trazendo mais informações. Agora, mas...

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2: Bem, gente, estamos de volta, são 8 horas e 15 minutos até as 9, Jornal da Manhã, levando para você aqui muita informação, tá? 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

0: 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Meu povo, olha, são 8h19, vamos trazer aqui informações de Palmas de Monte Alto, porque adolescente fica ferido após um acidente entre carro e motocicleta.
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0: Um adolescente de 17 anos de idade ficou ferido após um acidente de trânsito registrado na manhã de quinta-feira 18, na Praça do Bonfim, no bairro Bonfim, aqui em Palmas de Monte Alto. De acordo com informações da Polícia Militar, a guarnição foi acionada por populares por volta das 11 horas e 45 minutos. Isso para atender a uma ocorrência de acidente de trânsito. Ao chegarem ao local, os policiais encontraram o adolescente caído ao solo após uma colisão envolvendo uma motocicleta e um automóvel. O jovem recebeu os primeiros atendimentos de uma equipe do Serviço de Atendimento Móvel de Urgência, SAMU 192, e foi encaminhado ao Hospital Municipal Milton Farias Dias Laranjeiras, aqui em Palmas de Monte Alto. E segundo informações repassadas à guarnição, o adolescente apresentava escoriações nos braços e nas pernas, além de um corte na cabeça. Em razão da necessidade de exames complementares, ele foi transferido para o Hospital Geral de Guanambi. Após a conclusão dos procedimentos no local do acidente, os policiais realizaram a desobstrução da via para restabelecer o fluxo de veículos na região. Os veículos envolvidos no sinistro foram um Fiat Uno Way de cor verde, conduzido por um homem de 51 anos de idade, e uma motocicleta Honda NXR 160 Bros, pilotada pelo adolescente. Ambos foram removidos e ficaram à disposição da Delegacia Territorial do município para os procedimentos cabíveis. E as circunstâncias que provocaram o acidente deverão ser apuradas pelas autoridades competentes. Olha só, já em Brumado, um homem de 36 anos de idade foi preso na tarde desta sexta-feira 19, suspeito de esfaquear o próprio pai, um idoso de 70 anos de idade, durante uma discussão familiar. Segundo informações da Polícia Militar, o caso ocorreu na Praça João Romão, no bairro Doutor Juraci, e a briga teria sido motivada por um desentendimento envolvendo questões patrimoniais da família. A equipe da Companhia de Emprego Tático Operacional foram acionados pelo Centro Integrado de Comunicações para atender a essa ocorrência. Quando os policiais chegaram ao local, pai e filho já haviam sido socorridos e encaminhados ao Hospital Municipal de Brumado após o confronto. E de acordo com a PM, o suspeito recusou atendimento médico e fugiu após o ocorrido. A partir daí, foi iniciada uma operação para localizá-lo. Após o trabalho de levantamento realizado pelo setor de inteligência do 24º Batalhão da Polícia Militar, o homem foi encaminhado por volta das 19 horas, por volta das 19 horas, na Lagoa do Facão, zona rural do município. Ele recebeu voz de prisão e foi encaminhado à Delegacia Territorial de Brumado, onde permanece à disposição da Justiça. E meu povo, olha, a Companhia Independente de Policiamento Especializado, CIP Cerrado, encontrou um cadáver que estava parcialmente enterrado em uma área de mata na zona rural de Luiz Eduardo Magalhães, no oeste da Bahia. A ação aconteceu na quinta-feira 18, durante um desdobramento de uma ocorrência envolvendo suspeitos de homicídio no município. Segundo informações, após o confronto, que resultou na morte de dois suspeitos apontados como integrantes de uma dupla envolvida em crimes envolvidos na cidade, né, crimes violentos, letais, que as equipes receberam informações, né, que uma vítima estaria enterrada em uma vegetação. E com base nos dados levantados, os policiais da CIP Cerrado iniciaram a operação de busca e localização técnica e encontraram o homem, né, a vítima lá enterrada naquela região. A identificação da vítima e as circunstâncias do homicídio deverão ser esclarecidos de acordo com as investigações conduzidas pelas autoridades competentes. Bom, 8h24, vamos sair aqui da área policial, vamos trazer informações da Secretaria Municipal de Assistência Social aqui de Palmas de Monte Alto, que irá realizar, né, o Arraiá da Inclusão Social, hoje, dia 22 de junho.
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0: Bom, deixa eu mandar aqui um forte abraço para meu amigo Gilvando, lá na Fazenda Lagoa de Pedra, ouvindo aqui o nosso programa. Obrigado, amigo, pelo carinho da audiência de sempre. Minha gente, olha, a Secretaria Municipal de Assistência Social realizará hoje, tá, segunda-feira 22, o Arraiá da Inclusão Social. Evento que promete reunir a comunidade, né, de Palmas de Monte Alto em uma noite de confraternização, cultura e valorização das pessoas. A programação acontecerá a partir das 18 horas na quadra João Roriz, no centro da cidade, e integra as celebrações, né, juninas promovidas no município. Segundo a organização, o objetivo é proporcionar um momento de acolhimento, integração e alegria, reforçando os valores, respeito, inclusão social e a participação comunitária. A iniciativa busca envolver famílias, usuários dos serviços socioassistenciais e toda a população montealtense em uma grande festa marcada pelas tradições nordestinas. Com a decoração temática, apresentações culturais e muito clima junino, o evento pretende fortalecer os laços entre comunidade e celebrar o São João de forma inclusiva e participativa. Então será hoje, né, realizado lá na quadra poliesportiva, o Arraiá da Inclusão Social, promovido pela Secretaria Municipal de Assistência Social. Bom, já em Sebastião Laranjeiras, a Prefeitura divulgou a programação dos festejos do São Pedro 2026, que prometem movimentar o município nos dias 2 e 3 de julho, com muita música, cultura e tradição nordestina. As comemorações serão realizadas na Praça Sebastião Rocha Filho e contarão com apresentações musicais durante os tradicionais arraiais das escolas da rede municipal e estadual. No dia 2 de julho, na quinta-feira, o público poderá prestigiar o arraiá do Pedroca, promovido pelo Colégio Estadual do Campo de Tempo Integral Dom Pedro I. A animação ficará por conta do sanfoneiro Dildo Acordeon. Já no dia 3 de julho, na sexta-feira, será a vez do arraiá do JP, organizado pela Escola do Centro Integrado João Pereira da Silva, com show do cantor Frank Aguiar, um dos nomes mais conhecidos no forró nacional. Além das apresentações musicais, a programação contará com comidas típicas, quadrilha, manifestações culturais e muito forró, reunindo estudantes, famílias e toda a comunidade em um ambiente de confraternização e valorização das tradições juninas. O prefeito Dr. Pedro Malheiros, ele destacou a importância da festa para a preservação da cultura local e também para o fortalecimento da integração entre as famílias. Abre aspas. Estamos preparando uma grande celebração para a nossa população. O São Pedro é um momento de valorizar as nossas tradições, fortalecer os laços da comunidade e proporcionar lazer e alegria para as famílias de Sebastião Laranjeiras. Convido todos a participarem dessa festa tão especial, fecha aspas, afirmou o prefeito lá de Sebastião Laranjeiras. Minha gente, olha, deixa eu mandar aqui uma alusão para o meu amigo Dema, o Vascaíno, pedreiro, ouvindo o nosso programa e se mantendo bem informado. Valeu, meu amigo, obrigado pelo carinho da audiência. Meu povo, olha, um forte abraço a todos, né? Desejo aqui a todos vocês um excelente São João. 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Bom São João a todos, boas festas, divirtam-se bastante, né? Mês de junho é mês de alegria, né? É muito forró pra tudo que é lado. Então, que todos vocês aí possam se divertir na paz e na alegria, tá? Forte abraço, minha gente. Fique com Deus. Bom feriado a todos. Retornamos pós São João. Valeu, um abração.

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2: Vamos lá, tem mais participação aqui. Vamos ouvir os áudios, vamos ouvir o que os nossos ouvintes falam.
3: Bom dia, Clássio. Bom dia, Marcos. Aqui é a Adriana do bairro Porantes.
4: Parabéns também pelo programa Jornal da Manhã. Já fez 8 anos. Ué, traga muita alegria, informação para a população, viu? Valeu.
2: Valeu. Valeu, meu amigo Marcones, olha só isso, Clássico. E aí a gente...
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4: Bem, a gente vai seguir aqui a nossa programação, você participando, interagindo aqui no nosso programa. Olha só, tá chegando.
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0: Obrigado, meu irmão.
1: Valeu,
2: prazerão.
0: Obrigado você, gente.
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6: 10:37.
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1: 11:09.

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0: 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Laboratório Fernandes, cuidar da saúde começa com bons exames. 12h46, um abraço para Mari Mendes, Gabriel Machado, Anice, que tá lá em Guarambi ouvindo a gente, o Roberto Melo de São Paulo. Abração para Rose Silva, Glória Neco. Um abraço também para Anice, João Almeida, Geise Magalhães. Um abraço também à minha amiga Leide Teixeira, junto com o meu reflexologista, o Fiore. Esse casal maravilhoso que faz aí um belíssimo trabalho aqui sempre às sextas-feiras no Sindicato, né, dos Trabalhadores Rurais, né, na Reflexologia Clínica. Obrigado, Leide. Um abraço para o meu amigo Fiore. Vamos trazer aqui uma importante informação também sobre Palmas de Monte Alto, porque no último sábado nós estivemos, né? Eu digo nós, o microfone da Rádio Visão FM, o microfone do portal Wilson Nunes em Riacho de Santana. Daqui a pouco eu vou falar sobre Riacho de Santana, apesar que também essa notícia tem a ver com Riacho de Santana, porque é a ponte, né, entre Espraiada e Vesperina, que pode finalmente sair do papel. Eu conversei com exclusividade com o chefe da CEINFRA, a Secretaria de Infraestrutura da Bahia, o Saulo Pontes. Coincidentemente, ele tem o sobrenome de Pontes, né? Eu até brinquei com ele lá, falei: secretário, o senhor tem, que já passaram aí uns dois secretários, né, e não fizeram essa ponte. O senhor tem a chance agora de honrar o sobrenome, né? Saulo Pontes é o nome dele. Ele revelou pra gente o plano para acelerar a obra lá da ponte entre Espraiado e Vesperina. Então, durante entrevista exclusiva ao portal Wilson Nunes, concedida no último sábado em Riacho de Santana, o secretário de Infraestrutura da Bahia, Saulo Pontes, trouxe uma importante atualização sobre a tão aguardada ponte que ligará o distrito de Espraiado em Palmas de Monte Alto ao distrito de Vesperina em Riacho de Santana. Questionado pelo jornalista Wilson Nunes sobre a obra, considerada uma das mais reivindicadas da região, o secretário afirmou que o projeto está pronto e que o único entrave para o início dos trabalhos é a licença ambiental, atualmente em análise pelos órgãos competentes. No entanto, a declaração que mais chamou a atenção foi a garantia dada pelo chefe da CEINFRA: caso a licença não seja liberada até o dia 1º de julho, o governo da Bahia pretende alterar o traçado da ponte e iniciar a obra sobre a atual passagem molhada, acelerando a execução do projeto. Segundo Saulo Pontes, os recursos estão garantidos, a empresa responsável já está preparada para iniciar os trabalhos e a determinação é concluir a intervenção antes do período chuvoso previsto para os meses de outubro e novembro. Inclusive, eu estive lá e pude presenciar, pude testemunhar, né, o prefeito de Palmas de Monte Alto, Tito, fazendo mais uma vez a cobrança, né, ao governador Jerônimo Rodrigues. E eu vejo que na hora que o prefeito comenta com ele, né, ele fala: eu vou resolver, e aponta, né, eu vou resolver, né, que resolva mesmo, né. Vamos ouvir o secretário? Coloca no ar.
2: Em Espraiado, a gente tem a ponte, o projeto está fazendo, a gente tem a ponte saindo de Palmas de Monte Alto. E essa ponte é um divisor de município, e com isso a prefeitura não pode dar licença ambiental. E nós solicitamos ao INEMA e estamos aguardando tão somente essa

0: licença para iniciar essa ponte lá no Espraiado. Mas eu conversando com o meu engenheiro aqui da região, o Ebson, eu falei com ele essa licença. Não sair. Até o dia 1º de julho, nós vamos mudar o traçado da ponte, vamos fazer em cima da passagem molhada. Por que que não fizemos antes da passagem molhada? Porque o período de chuva, normalmente aqui outubro ou novembro, podia chegar e interromper a comunicação entre as duas cidades. Mas a gente vai acelerar para concluir essa obra.
1: A obra está garantida.
0: Está garantida. Nós vamos acelerar. Se não ser licença, 1º de julho. A empresa já está no local. Só que ela não pode começar porque não tem licenciamento. E aí nós vamos fazer em cima dessa passagem molhada e correr, trabalhar dobrado para que as chuvas de novembro, quando chegar, já está com ela pronta e dando tráfego para a comunidade.
1: Obrigado, secretário.
0: Eu que lhe agradeço aí as ordens.
1: 12 horas mais 50 minutos, 12h50, vamos fazer aqui um sorteio, né, de uma leitoa em benefício ao tratamento de córnea de Ana Vitória de Jesus Santos. Vamos ver quem é que fatura essa leitoa que já vai poder assar no São João. Vamos ver. Eu tava precisando de uma leitoa agora, viu? Quem sabe? Deixa eu ver se saiu para mim. Não saiu, não. Saiu pro bairro Oliveira. A contemplada é Ariela. O número do bilhete é o 407. Então tá aí, Ariela ganhou a leitoa em benefício ao tratamento de córnea de Ana Vitória de Jesus Santos. Parabéns, desde já agradecem aqui a todos que compraram e também que ajudaram a vender. 12 horas mais 51 minutos, 12h51. Vamos de notícia, né, minha gente? Vamos trazer aqui mais informações. E olha, a Secretaria Municipal de Assistência Social realizará nesta segunda-feira o Arraiá da Inclusão Social, evento que promete reunir a comunidade de Palmas de Monte Alto em uma noite de confraternização, cultura e valorização das pessoas. A programação acontecerá a partir das 18 horas na quadra João Roriz, no centro da cidade, e integra as celebrações juninas promovidas no município. Segundo a organização, o objetivo é proporcionar um momento de acolhimento, integração e alegria, reforçando valores como respeito, inclusão social e participação comunitária. A iniciativa busca envolver famílias, usuários dos serviços socioassistenciais e toda a população em uma grande festa marcada pelas tradições nordestinas. Com decoração temática, apresentações culturais e muito clima junino, o evento pretende fortalecer os laços entre a comunidade e celebrar o São João de forma inclusiva e participativa. E lembrando, viu, minha gente, já anota aí, às 18 horas vai ter show com o Rui Soriano. Semana decisiva. Jair Bolsonaro pode voltar à prisão. Carlos Briggs é quem traz a notícia.
2: Esta semana é decisiva para o ex-presidente Jair Bolsonaro. O benefício da prisão domiciliar do político vai ser reavaliado pelo Supremo Tribunal Federal. Nesta quinta-feira, termina o prazo de 90 dias da prisão domiciliar humanitária concedida pelo ministro Alexandre de Moraes, que é o relator dos processos relacionados à tentativa de golpe de Estado. Bolsonaro foi condenado a 27 anos e 3 meses de prisão, mas o ex-presidente deixou a unidade militar, conhecida como Papudim, em Brasília, no fim de março. A justiça atendeu uma solicitação da defesa do político que alegou questões de saúde de Bolsonaro. Agora cabe a Alexandre de Moraes decidir se Bolsonaro deve ser mantido em prisão domiciliar ou se determina que ele volte a cumprir pena em unidade prisional. Durante o período da prisão domiciliar, o ex-presidente também passou a ser investigado em um inquérito sobre uma pistola registrada em nome dele e encontrada com um integrante da equipe de segurança do ex-presidente durante uma blitz no Distrito Federal. Enquanto aguarda nova decisão do STF, Bolsonaro segue cumprindo a pena na residência onde vive, em Brasília. Produção e reportagem, Carlos
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1: Agora na cidade são 12 horas mais 55 minutos, 12h55. 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
1: 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Com mais informações da área policial, já já vou trazer aqui também uma manifestação do cantor Jean Emerson, que está fazendo aqui uma denúncia através de uma manifestação que ele encaminhou aqui para o nosso programa, denunciando o que ele considera, né, abuso de autoridade de policiais militares que o abordaram, né, neste final de semana. Então daqui a pouquinho nós vamos trazer aqui a manifestação do Jean Emerson, né? E logicamente vamos também abrir o espaço aqui, né, caso a própria polícia militar, né, ou os policiais envolvidos aí nessa ocorrência queiram se manifestar também, como a gente sempre faz, né, democraticamente aqui. Ouve um lado e também se disponibiliza para ouvir o outro. Mas já já nós vamos trazer aqui essas manifestações. Gente, olha, a informação que a gente traz agora é que motorista perde controle de veículo e bate contra a parede de salão de beleza em Guanambi. Um acidente de trânsito foi registrado na manhã desta segunda-feira no bairro Beija-Flor 2, em Guanambi. Segundo informações apuradas pela reportagem, por volta das 10:30, o condutor de um automóvel Fiat Punto perdeu o controle da direção enquanto trafegava pela Avenida Tábua Grande e acabou colidindo violentamente contra a parede de um salão de beleza. Com o impacto, o veículo ficou completamente danificado. Apesar da força da colisão, não houve registro de feridos. As circunstâncias que levaram o motorista a perder o controle do automóvel não foram informadas. Os danos foram apenas materiais. Homem é preso após agredir ex-companheira com canivete em Guanambi. Um homem de 56 anos foi preso em flagrante na tarde deste domingo em Guanambi, suspeito de agredir a ex-companheira de 44 anos com um canivete durante um episódio de violência doméstica. De acordo com informações do 17º Batalhão, a guarnição foi acionada para atender uma ocorrência na rua Edilene Lopes, no bairro Santo André. No local, a vítima relatou ter sofrido uma lesão na mão direita após ser atacada pelo ex-companheiro com um canivete. Ao chegarem à residência, os policiais encontraram o suspeito deitado na calçada em frente ao imóvel. Durante a abordagem, foi localizado em sua posse um canivete que, segundo a denúncia, teria sido utilizado na agressão. Diante do relato da vítima, da lesão constatada e da apreensão da arma branca, os envolvidos foram encaminhados à delegacia de Guanambi. Após a análise da ocorrência, a autoridade policial lavrou auto de prisão em flagrante delito contra o suspeito pelo crime de lesão corporal no contexto da violência doméstica. A vítima dispensou atendimento médico, informando que o ferimento era superficial e que o sangramento já havia sido controlado. Rondesp apreende pistola durante ação policial em Guanambi. Uma pistola foi apreendida por policiais da Rondesp Meio Oeste na noite de ontem, durante uma ação realizada no município de Guanambi. Isso aconteceu por volta das 22 horas. A guarnição recebeu denúncias de populares informando que o indivíduo era frequentemente visto portando uma arma de fogo. Diante da informação, os policiais se deslocaram até o endereço indicado e realizaram contato com os moradores do imóvel. Após serem informados sobre a denúncia, os residentes autorizaram a entrada da equipe para averiguação. Durante as buscas da residência, os policiais localizaram uma pistola, né, modelo calibre 7.65, no quarto do filho do casal. O material apreendido e envolvido foram encaminhados à delegacia de Guanambi, onde foram adotadas as medidas cabíveis. Agora na cidade são exatamente 13:01. 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
1: 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Porque na sexta-feira, noite de Matheus Cunha, Brasil vence a primeira na Copa e quarta-feira agora já tem compromisso com a Escócia. Vamos ouvir.
4: A seleção brasileira conseguiu a primeira vitória na Copa do Mundo de 2026 e foi diante do Haiti pelo placar de 3-0. Matheus Cunha duas vezes e Vini Júnior marcaram os gols brasileiros. O detalhe é que todos esses gols foram marcados no primeiro tempo. Na segunda etapa, a seleção acabou economizando, mas a noite foi mesmo de Matheus Cunha. Ele que entrou de titular na vaga do Igor Thiago, marcou duas vezes e foi o nome da seleção do técnico Carlo Ancelotti, que inclusive o italiano ficou bastante incomodado com o futebol que o Brasil apresentou diante de Marrocos e acabou fazendo algumas alterações. Danilo na lateral direita, saindo o Ibanez, e Matheus Cunha no ataque, na vaga de Igor Thiago. A verdade é que os minutos iniciais do jogo foram de muita iniciativa do Brasil, mas pouca inspiração. A seleção apenas chegou duas vezes, né? E as duas com Vinícius Júnior. Matheus Cunha abriu o placar depois de começar tudo numa roubada de bola. O lance teve, inclusive, uma bela participação de Bruno Guimarães numa jogada com o Vinícius Júnior, uma jogada coletiva que resultou no primeiro gol do Brasil. Daí, esse gol acabou aliviando a seleção brasileira e caminhou para os outros dois ainda na primeira etapa. Com a vantagem, o Brasil acabou diminuindo o ritmo no segundo tempo. O Haiti voltou com algumas mudanças, mas não conseguiu assustar muito o goleiro Alisson. Com isso, a seleção brasileira vence a primeira partida na Copa do Mundo e agora vai pensar no próximo jogo diante da Escócia, na quarta-feira que vem, às 19h, no horário de Brasília, em Miami. Esse jogo é muito importante, já que o Brasil busca aí a primeira colocação do grupo. No momento, Brasil e Marrocos estão empatados na pontuação, mas o Brasil está na frente por conta do saldo de gols. Em relação a Neymar, o camisa número 10 do Brasil, que não esteve com a delegação em Filadélfia nesta sexta-feira, ele viu o jogo em Nova Jersey, onde ficou aprimorando a parte física e buscando melhorar para estar em campo com o Brasil diante da Escócia, mas enviou mensagens positivas, inclusive durante o jogo fez postagens nas redes sociais mandando vibrações positivas para que o Brasil conseguisse uma bela noite e uma vitória importante. Com informações da seleção brasileira, Daniela Esperon.
1: Agora na cidade são exatamente 13h06, 13h06. Mandar um grande abraço aqui ao meu amigo Edmundo, lá de Bom Jardim, tá na sintonia com a gente. O Edmundo manda para mim aqui uma foto agora. O que é isso aqui? De um porco, né? Porco todo aberto aqui, pronto para assar. Faz isso não, meu amigo. Hoje eu não tomei café, não vou almoçar. Hoje a coisa tá feia. Faz isso não. É um absurdo o que ele fez aqui. Olha que trem bacana, velho.
5: Ô, trem gostoso, senhor.
1: Ainda mais nessa época de São João, né? É. O Edmundo, viu, minha gente, que inclusive tem lá um cheiro verde maravilhoso, né? Minha irmã Vivian Nunes só compra com ele, né? Lá em casa também só compra com ele. Uma mandioca realmente muito bacana também lá que ele vende, né? Bom demais. Edmundo lá de Bom Jardim. Um abraço. Obrigado, querido. Gente, vamos seguindo aqui o nosso programa Giro de Notícias. 13h07, 13h07. Só mandar um abraço aqui para Rejane Trindade, ligadinha aqui no nosso programa. Maria Rodrigues também lá em Bom Jardim. O João Francisco também tá ligado conosco. Um abraço aqui para Bia Santos da Fazenda Lagoa de Caldeirão, mandando alusão para Manuel. Tá com a gente aqui também o Francisco. Valeu. Sempre na sintonia aqui do nosso programa Giro de Notícias. Tem também áudio aqui, deixa eu ver quem participa. Ah, esse aqui já foi, né? Bom, vamos trazer aqui a manifestação do cantor Jean Emerson, né? Que encaminhou pra gente aqui áudio, falando aí sobre uma situação que ele passou aí no final de semana. Ele tá considerando aqui como abuso, né, de autoridade, e ele encaminhou aqui pra gente essa denúncia. Vamos acompanhar.
6: Isso foi o seguinte, eu sempre quando eu vou fazer show, eu pego e dou uma, eu tenho que testar o som, né, eu tenho que testar meus equipamentos quando eu vou tocar. Então é dia de sábado que eu faço isso, eu faço dentro de casa. Dessa vez eu não estava conseguindo regular, eu dentro de casa eu tava fazendo muito barulho abafado, não tava conseguindo regular. Falei, não, vou colocar ali fora por um instante. E exatamente, foram três, quatro músicas. Foi na quarta música, eles chegaram, entendeu? E aí o policial já chegou, não quis saber de nada não. Chegou metendo o pé, você pode ver no vídeo, metendo o pé nos equipamentos, na tomada, desligou. Eu tava um pouco afastado, eu tava na casa do vizinho, de frente, né, que eu tava tentando ouvir o som a longa distância para ver se tava bem regulado. É, foi, eu estou aqui. Ah, você é responsável por isso? Não, eu sou o dono do som, o som é meu. Desliga e guarda. Aí eu falei, não, eu só tô tentei explicar. E aí ele foi truculento comigo. Entendeu? Já foi me pegando. Você tá me desacatando, porque eu discordei. Eu falei, não, eu só tô fazendo isso. Ele não me ouviu direito. Aí eu vou te prender por desacato. Eu falei, não, eu não tô cometendo desacato nenhum, porque eu sei o que significa desacato à autoridade. Eu conheço lei, eu conheço de lei e eu sei que eu não tô infringindo lei nenhuma. Aí ele já me pegou pelo braço, me jogou contra a parede, meu celular caiu no chão. Deu sorte minha que não quebrou. Meu celular caiu, me jogou na parede, né? Me deu fisicamente, sofri algumas escoriações. E ainda continuou falando que vai me prender se eu não guardar. Eu falei, não, meu amigo, não existe lei que manda eu guardar, eu não vou guardar. Desligar, você já desligou. Entendeu? Eu não vou guardar. E ele voltou e começou a proferir ameaças de que vai me prender, que vai prender o som, que vai fazer isso, que vai fazer aquilo, entendeu? Sem ouvir nada, que eu tava só o outro que tava ouvindo o que eu tava falando. Entendeu? É o sargento, se não me engano. E aí, conforme a cena, conforme a gravação, e tem a parte do áudio também que dá pra ouvir, ele fez o que fez. Aí o outro que veio me conversar, não, é porque recebemos denúncia de que você estava com som alto, e realmente seu som é alto, seu som, ele falou, moço, seu som parece um trio elétrico. Aí eu falei, não, eu só tô testando, eu nunca uso esse som. Eu uso esse som para tocar. Então eu sempre testo, que eu vou tocar agora no São João. Eu tava com dúvida sobre a funcionalidade dele. E foi só isso. Passei. E foram quatro músicas. Eu liguei o som 2 horas e 15 minutos. E 2h25 eles chegaram e fizeram essa. Pra mim foi uma agressão, entendeu? Eu não sou fazer igual a outra. Eu não vou analisar trabalho de polícia, não. Eu vou analisar o que eu sofri. E eu sofri uma agressão. E foi uma situação muito constrangedora pra mim. Então, o sargento que eu tive formando, e o sargento foi o sargento Rubens Fernandes, né?
1: Tá aí a manifestação do cantor Jean Emerson, né? Considerando que ele foi agredido, né? Teria sido agredido pela polícia militar. É a manifestação dele, né? Que ele tem aí o direito de manifestar e que a gente tá aqui veiculando, né? Porque ele solicitou. E a gente também já encaminhou aqui uma mensagem para o comando da Polícia Militar, para, se for o caso, né? Se quiser se manifestar, nós estamos aqui à disposição. Né? Tá bom, minha gente? Na cidade são exatamente 13 horas mais 13 minutos, 13h13. 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
1: 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Um abraço aqui ao meu colega Clássio Rodrigues e também o Branco de Venceslau, estão acompanhando o nosso programa lá na 2 de julho. Obrigado, seu Clássio, obrigado, seu Venceslau, meu amigo Branco de Venceslau, sempre ouvindo a gente. Bom, vamos de notícia, vamos trazer mais informações da área policial. Olha, minha gente, adolescente relata ameaças de morte contra familiar e caso mobiliza a Polícia Militar em Sebastião Laranjeiras. Um adolescente de 16 anos relatou ter vivido momentos de medo após dois homens procurarem por um familiar e afirmarem que pretendiam matá-lo. O caso foi registrado na madrugada deste sábado no centro de Sebastião Laranjeiras. De acordo com informações da Polícia Militar, uma guarnição do 17º Batalhão foi acionada por uma mulher de 41 anos para atender a ocorrência em uma residência da cidade. No local, os policiais mantiveram contato com a adolescente, que informou que os suspeitos estiveram no imóvel à procura de um jovem de 21 anos que não se encontrava na residência naquele momento. Segundo o relato, os homens afirmaram que procuravam o rapaz com a intenção de matá-lo, provocando temor e abalo emocional entre os familiares. A guarnição prestou apoio à vítima e orientou a adolescente e sua responsável a registrarem a ocorrência na delegacia de polícia para adoção das medidas cabíveis. Após o atendimento, os policiais realizaram rondas pela cidade na tentativa de localizar os suspeitos, mas ninguém foi encontrado. Olha, homem é preso após confessar furto em estabelecimento comercial de Guarambi. Um homem de 26 anos foi preso na tarde deste sábado, após confessar o furto de produtos em um estabelecimento comercial de Guarambi. Segundo informações da Polícia Militar, a guarnição realizava rondas no bairro Mitamel quando avistou o suspeito em atitude considerada suspeita e decidiu realizar a abordagem. Durante a busca pessoal, os policiais encontraram dois cremes corporais e um descolorante. Questionado sobre a origem dos produtos, o homem admitiu que havia furtado os itens horas antes em um comércio da cidade. Diante da recuperação dos objetos e da confissão do suspeito, ele foi conduzido à delegacia de polícia, juntamente com o material apreendido para adoção das medidas legais cabíveis. Agora na cidade são exatamente 13h17, 13h17. Olha, teste do pezinho completa 25 anos e garante proteção de bebês. Vamos ouvir.
5: Em junho, o Brasil completa 25 anos do Programa Nacional de Triagem Neonatal, o PNTN. O nome longo pode não ser tão conhecido, mas o chamado teste do pezinho entrou no imaginário brasileiro. Embora o exame já fosse realizado desde a década de 70, apenas em junho de 2001 ele foi introduzido de vez em todo o país através do Sistema Único de Saúde, o SUS. No Rio Grande do Sul, ao longo desse período, mais de 2,5 milhões de recém-nascidos passaram pelo teste, permitindo a proteção precoce e evitando mortes infantis, como lembra a coordenadora da Saúde da Criança na Secretaria Estadual de Saúde, a SES, Andréia Leusin.
7: Nesse período, cerca de 2.600 crianças foram diagnosticadas no nosso serviço de referência e se essas crianças não tivessem sido identificadas, triadas e tratadas precocemente, elas poderiam ter complicações graves ou, inclusive, podendo ir a óbito. O teste do pezinho, ele representa muito mais do que um exame simples, ele é uma estratégia essencial de prevenção, pois ele permite identificar doenças antes mesmo do surgimento dos sintomas. Ele reduz significativamente o risco de sequelas, melhora a qualidade de vida de crianças.
5: O PNTN é uma das principais políticas públicas de promoção da saúde infantil do SUS e garante a todos os recém-nascidos brasileiros o acesso gratuito ao exame. No Rio Grande do Sul são cerca de 8 mil testes por mês. Andréia lembra que o teste do pezinho já diagnosticou uma série de doenças e tem evoluído para ampliar ainda mais essa capacidade de diagnóstico.
7: Atualmente, o teste permite a identificação de 7 doenças, incluindo a fenilcetonúria, o hipotireoidismo congênito, a doença falciforme e outra hemoglobinopatias, a fibrose cística, a hiperplasia adrenal congênita, a deficiência de biotinidase e a toxoplasmose congênita. Estamos também atualmente avançando na ampliação da triagem neonatal com a incorporação de mais 2 doenças raras: a AME, atrofia muscular espinhal, e a SCID, que é a imunodeficiência combinada grave.
5: O número de doenças rastreadas pelo teste do pezinho no Rio Grande do Sul está em fase de ampliação. Para isso, serão investidos R$ 36 milhões nos próximos 48 meses. O Hospital Materno Infantil Presidente Vargas, em Porto Alegre, atua como serviço de referência em triagem neonatal no estado. A instituição é responsável pela coordenação técnica do programa, confirmação diagnóstica dos casos suspeitos e acompanhamento especializado das crianças diagnosticadas, em articulação com a rede de maternidade, a atenção primária e os serviços especializados. Dados do Ministério da Saúde indicam que nos últimos anos a cobertura do teste do pezinho no Rio Grande do Sul pelo SUS tem se mantido em torno de 75%. Em 2025, por exemplo, foram feitos 88.475 exames na rede pública, para um total de 115.103 nascidos vivos. Esse número representa, então, uma cobertura de quase 77% no ano passado.
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0: agora na cidade, são exatamente 13 horas mais 29 minutos, 13h29, de volta aqui no programa Giro de Notícias, o programa do seu rádio que toca em informação e que briga sempre por você. 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Com mais informações aqui da área policial, as últimas informações. Olha, homem é preso após esfaquear o próprio pai durante discussão por herança em Brumado. Um homem de 36 anos foi preso na tarde desta sexta-feira, suspeito de esfaquear o próprio pai, um idoso de 70 anos, durante uma discussão familiar em Brumado. Segundo informações da Polícia Militar, o caso ocorreu na Praça João Romão, no bairro Doutor Juraci. A briga teria sido motivada por um desentendimento envolvendo questões patrimoniais da família. Equipes da Companhia de Emprego Tático Operacional foram acionadas pelo SICOM para atender a ocorrência. Quando os policiais chegaram ao local, pai e filho já haviam sido socorridos e encaminhados ao Hospital Municipal de Brumado após o confronto. De acordo com a PM, o suspeito recusou atendimento médico e fugiu logo após o ocorrido. A partir daí foi iniciada uma operação para localizá-lo. Após trabalho de levantamento realizado pelo setor de inteligência, o homem foi encontrado por volta das 19 horas na fazenda Lagoa do Facão, zona rural do município. Ele recebeu voz de prisão e foi encaminhado à delegacia de Brumado, onde permanece à disposição da justiça. O estado de saúde do idoso não foi divulgado. Caminhoneiro fica ferido após veículo sair da pista na BR-122 em Urandi. Um caminhoneiro de 33 anos ficou ferido após se envolver em um acidente de trânsito na tarde deste domingo na BR-122, nas proximidades da curva do Mato Veado, no município de Urandi. Na verdade, Mata Veado, não é mato, é Mata Veado. De acordo com informações do 17º Batalhão, o acidente envolveu um caminhão trator acoplado a um semi-reboque. No local, os policiais constataram que o veículo saiu da pista em uma curva, colidiu contra a proteção lateral da rodovia e parou alguns metros adiante em uma área de vegetação às margens da estrada. O motorista sofreu ferimentos leves e foi socorrido por populares antes da chegada da polícia, sendo encaminhado ao Hospital Municipal de Pindaí para atendimento médico. Com o apoio de uma guarnição da Polícia Militar de Pindaí, que já se encontrava no local, foram adotadas medidas de segurança, incluindo a sinalização da rodovia para evitar novos acidentes. Posteriormente, os policiais deslocaram até a unidade hospitalar para colher informações e concluir o registro da ocorrência. Na cidade, são exatamente 13 horas mais 33 minutos, 13h33. Daqui a pouquinho vamos trazer que Riacho de Santana recebe mais de 45 milhões em investimentos e amplia avanços em educação, infraestrutura, saúde e desenvolvimento rural. Já já aqui no Giro de Notícias. Olha, já já também vou trazer aqui, minha gente, a manifestação. A comandante do 17º Batalhão se manifestou, né, após ser procurada pela nossa reportagem acerca das denúncias feitas pelo cantor Jean Emerson, né? Ela analisou a imagem, analisou também os áudios que foi encaminhado aqui pelo cantor Jean Emerson, e ela já mandou também um áudio aqui para o nosso programa. Nós vamos trazer já já aqui no Giro, hein?
1: Boa tarde, Wilson. Eu gostaria de mandar uns alôs. Primeiramente, vou mandar para Dona Sebastiana Nivalda. Vou mandar também para Dona Maria no Café, Naí no Café, Domingo Moura, meu primo, no Café, Cláudio Família no Café, Dona Argentina no Café, Seu Rodolfo na Praça da Igreja, Sula lá em Bom Jesus da Lapa, Osaldo e Noia, Wilson Romera lá na Tocaia, para Seu Din e Dona Nubinha, para Augusta nas Casinhas, para Terezinha no Curral de Pedra, vai também para Betinha, sua mãe, e vai para você também, Wilson. Uma boa tarde para você. Um bom São João para você, Wilson.
0: Obrigado, Dona Dina, um grande abraço, minha querida. Boa tarde, Wilson, manda um alô aqui para todos que estão ouvindo o seu programa aqui na minha casa, é o meu amigo Didi lá do Cedo, seu pai Luiz, né, sua mãe, toda a família lá, obrigado, Didi. Vamos ouvir aqui a manifestação da comandante do 17º Batalhão, em decorrência aí dos áudios que foram veiculados aqui na Rádio Visão FM, ela se manifestou, vamos ouvir.
2: Boa tarde, Wilson. Obrigada, meu querido, por esse momento que você sempre me dá para falar, né, no seu programa, para divulgar o trabalho da polícia. Isso é coisa boa para gente. E até gostei dessa situação ter vindo à tona, porque é uma operação que nós temos, né, uma operação que é da polícia toda no estado da Bahia, que é a Operação Paredão. Nós, né, lutamos contra o excesso de barulho, né, o barulho excessivo, né, que contraria as normas, né, as normas dos decibéis, são 60 decibéis. Claro, nós não temos hoje nenhum aparelho que mede, né, a quantidade de decibéis do som, mas o incômodo das pessoas, isso já é um parâmetro para nós. E sobre essa situação em si, em Palma de Monte Alto, né, eu vi o vídeo, né, foi encaminhado para mim, a viatura chegou, o som realmente estava alto, dá para ouvir pela câmera que filmou, estava muito alto mesmo e não tinha ninguém perto, né, o policial desligou o som e fez um sinal de sirene e o dono, o proprietário do som apareceu, né, foi feita uma abordagem de rotina. Quando a gente faz um procedimento policial, é de praxe, né, é na técnica que a gente tem que fazer uma pequena revista no indivíduo que está sendo abordado, devido à possibilidade, né, ainda mais agora em São João, que as pessoas estão consumindo bebida alcoólica, né, de estar, né, de posse de algum objeto que possa, né, vir contra a guarnição ou então ferir a si próprio, né, para não provocar uma situação constrangedora. Então, essa revista, que foi bem rápida, que eu vi no vídeo, né, é um procedimento normal da Polícia Militar. Mas foi verificado, né, que ele não agrediu, ele não esboçou nenhuma reação contra o policial e foi liberado logo, de imediato, e deixado o som dele lá. Então, a polícia agiu em conformidade com a nossa norma, e eu aconselho as pessoas que têm seu som, que gostam de ouvir seu som num volume um pouco mais elevado, respeita as outras pessoas, né, porque tivemos denúncias, né, dos vizinhos desse senhor que estava com esse som alto, e também eu vou dar uma oportunidade para ele, se ele quiser denunciar os policiais, que ele se sentiu, né, atingido na sua hombridade, na sua integridade pessoal. O quartel aqui está de portas abertas, né, com certeza o receberei e o ouvirei, né, reduzirei a termo o depoimento e com certeza chamarei os policiais para serem ouvidos também, e também as testemunhas, né, no caso os vizinhos que denunciaram o som alto naquela localidade. Mais uma vez, meu querido Wilson, muito obrigada pela oportunidade, que Deus o proteja e abençoe, pessoal, o povo de Palmas de Monte Alto, um pessoal muito ordeiro, um pessoal muito tranquilo, né, também que tenha um excelente São João e que Deus os abençoe. Uma boa tarde.
0: Ô, comandante, nós que agradecemos, né? Eu não poderia esperar outra coisa da nossa comandante, a Tenente Coronel Gilmara Santana. Nós que tivemos com ela aí na vaquejada, e ela sempre muito diligente, muito, muito gentil, né? Com toda a imprensa, mas em especial aqui com a Rádio Visão FM, com o portal Wilson Nunes. Um abraço para ela também, um bom São João, tá trabalhando muito, né? Ontem mesmo ela tava lá em Guanambi, depois foi para Pindaí, são vários festas, né? São vários eventos aqui na região. Muito obrigado, não poderia esperar também uma outra mensagem, né? Veja que ela é muito equilibrada, né? Ela faz um relato, né, do que chegou a ela, mas também se coloca à disposição aí, né, da pessoa que mandou aqui a mensagem. Enfim, é a postura realmente correta, né, de uma comandante com a capacidade que tem aí a nossa Tenente Coronel Gilmara Santana, comandante do 17º Batalhão. O mesmo, né, pensamento que a gente tem também do nosso comandante aqui da 4ª Companhia, o Capitão Vilaça, né, que também sempre nos recepciona muito bem. Tá bom? É por isso que a gente tem aí a confiança, né, sempre no trabalho da Polícia Militar. E os casos, né, eles precisam ser os casos isolados, né, como é o caso aí, um caso específico, eles precisam ser, evidentemente, analisados, investigados para ver, de fato, o que que aconteceu. Gente, olha, a gente segue aqui o nosso programa Giro de Notícias, já caminhando aqui já quase para o encerramento, né, do programa, mas vamos finalizar aqui ainda com o caso lá de Riacho de Santana. Mas temos aqui pesquisa, hein? O Marco Aurélio Franco traz que pesquisa Datafolha confirma a liderança de Lula. Vamos ouvir.
3: O presidente Luiz Inácio Lula da Silva continua na frente na disputa presidencial. Ele tem 41% de intenções de voto no primeiro turno, de acordo com uma pesquisa Datafolha divulgada neste sábado. O senador

0: financeiras. No segundo bloco de candidatos, o ativista do MBL, Renan Santos, e o ex-governador de Goiás, Ronaldo Caiado, aparecem com 3%. Romeu Zema, ex-governador de Minas Gerais, tem 2% das preferências. A lista segue com o deputado federal Aécio Neves, o escritor Augusto Cury e Samara Martins, todos com 2%. O ex-ministro do STF, Joaquim Barbosa, o ex-deputado federal Cabo Daciolo e Rui Costa Pimenta têm 1% das intenções de voto. Apenas 7% disseram que irão votar nulo ou em branco. 4% dos eleitores permanecem indecisos. De acordo com o cientista social da Universidade Federal de Uberlândia, no Triângulo Mineiro, Moacir de Freitas Júnior, a tendência é de manutenção da distância.
1: A eleição está com um caráter muito plebiscitário, né? O primeiro turno, bem dizer, já aparece o segundo, e isso faz com que o eleitor pense de uma maneira mais pragmática, se, né, no seguinte sentido, se eu quero que o governo Lula continue ou se eu quero que o governo Lula acabe agora e que uma outra força política assuma. Na medida em que a aprovação do governo melhora, a tendência do eleitor é manter o quadro como está. Mas é cedo para a gente falar ainda, a eleição é só em outubro, tem muita coisa para acontecer.
0: No segundo turno, entre Lula e Flávio Bolsonaro, o petista aparece com 47% das intenções de voto e o filho de Jair Bolsonaro com 43%. Brancos e nulos somaram 8%, além de 1% de indecisos. A margem de erro, novamente, é de 2 pontos percentuais. No levantamento feito em maio, Lula tinha 47% contra 43% de Flávio Bolsonaro. O Datafolha ouviu 2.004 eleitores com mais de 16 anos em todo o país. O nível de confiança na amostra é de 95%. Produção e reportagem, Marco Aurélio Franco.
2: Na cidade, 13 horas mais 43 minutos, 13h43. Minha gente, deixa eu finalizar aqui o nosso programa trazendo que o município de Riacho de Santana viveu um dia de importantes conquistas neste sábado, com a entrega de obras, equipamentos e autorizações para novos investimentos que somam mais de 45,5 milhões. As ações contemplam áreas como educação, infraestrutura, saúde, agricultura familiar, abastecimento de água e segurança alimentar. Destaque aqui para a entrega da ampliação e modernização do Colégio Estadual de Tempo Integral Sinésio Costa. Foi autorizada a licitação para a construção de uma unidade pró-infância tipo B. Na área de infraestrutura foram entregues 3 quilômetros de pavimentação da travessa urbana da BR-430 dentro do programa Bahia em Movimento. E foram assinadas ordens de serviço para a pavimentação dos acessos da BR-430 aos povoados de Santana e Santa Rita, obras avaliadas em 21,2 milhões. Outro importante avanço foi a inauguração da Cozinha Comunitária de Riacho de Santana, fruto da parceria entre o município e o governo do estado. Aí no setor rural, tivemos aí inauguradas a requalificação da unidade de beneficiamento de mandioca na comunidade de Pau Branco, unidade de beneficiamento do mel na comunidade do Espraiado, né, lá de Riacho de Santana. Foram entregues também implementos agrícolas, 200 caixas, né, celebração de convênios. Foi autorizada também a abertura do processo licitatório para implantação do abatedouro e frigoríficos de aves em Riacho de Santana, né? E na saúde foram entregues ambulâncias, veículos e muito mais. Também foram inaugurados o sistema simplificado de abastecimento de água das localidades de Brejo, de São José e Grama. Então a gente vai finalizar aqui o programa Giro de Notícias, trazendo, minha gente, a entrevista que fizemos com o secretário de Infraestrutura, o Saulo Pontes, que ele comenta sobre essas duas estradas que tivemos ordem de serviço lá em Riacho de Santana. E na sequência também vamos ouvir o pronunciamento, né, do prefeito Dr. João Vitor, lá de Riacho de Santana. Um forte abraço a todos, fiquem com Deus e até amanhã. Se, aliás, amanhã é São João, né? A gente dá uma folga amanhã, a gente volta aí nos próximos dias. 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Um abraço a todos, fiquem com Deus e até lá, se Deus quiser.
3: Secretário de Infraestrutura da Bahia, nosso amigo Saulo. Eu gostaria aqui, secretário,

0: pudesse falar inicialmente aqui sobre essas obras anunciadas hoje aqui, assinada a ordem de serviço em Riacho de Santana. Duas obras importantes, como considerou aqui o prefeito João Vitor, vai mudar a vida das pessoas. Satisfação, uma boa tarde.
1: Exatamente, inaugurando obra e chegando mais, né? Foi inaugurado aí os 3 quilômetros dos acessos para a BR-430, que vai não somente melhorar a mobilidade urbana de Riacho, mas também facilitar o tráfego de passagem, tanto para Caetité como para São Jesus da Lapa. Mas eu chamei a atenção aqui de uma estrada importante, que foi a ligação de Riacho para Matina, que foi inaugurado lá em Matina e demos uma entregue hoje aqui. Essa estrada de 36 quilômetros vai cortar 32 quilômetros de você para o centro de serviço de Guanambi. O caminho, o percurso anterior, você ia para Caetité. Agora você vai por dentro do Matina. Mas também temos por entregue aqui 4 quilômetros de passagem urbana nos povoados, até para melhorar a saúde da poeira dessas passagens urbanas desses povoados. Laguna, o povoado de Santa Rita, o povoado de Brejo de São José e o povoado de Campinas. Mas o grande trunfo hoje aqui é o programa do governador Jerônimo. Ele que já interligou todas as sedes municipais da malha pavimentada. É o programa de interligação de distritos e povoados da malha pavimentada. E hoje, de ordem de serviço de 7 quilômetros, ligando o povoado de Santana, a BR-430, e o povoado de Santa Rita, 17 quilômetros, também a BR-430. O que acontece com isso? Você vai garantir o escoamento da produção no período da chuva, né? O produto vai chegar mais barato no mercado consumidor, você vai aumentar a renda das famílias que vivem no entorno desses núcleos agrícolas e, como consequência, você fortalece a economia da região. Então, são obras importantes. Somando tudo isso, 102 milhões de obras. Então, parabéns a Riacho Santana.
2: Que sentimento de gratidão que hoje eu carrego dentro do meu peito. Saber que essa praça hoje está repleta de pessoas, cidadãos riachenses, com coração repleto de expectativas e de ansiedades, de benfeitorias que virão para o nosso povo. Eu gostaria aqui de cumprimentar, em nome da nossa secretária e conterrânea Beth Costa, a todos os secretários de Estado que aqui estão neste momento. Eu gostaria de cumprimentar a todos os prefeitos e todas as prefeitas que aqui hoje vieram nos prestigiar. Gostaria também de cumprimentar a todos os vice-prefeitos, em nome do nosso vice-prefeito Titeu Gil. Gostaria também de saudar a todos os vereadores, em nome da nossa presidente da Câmara do município de Riacho Santana, nossa querida Juscelê Duarte. E gostaria de cumprimentar e dizer que o meu coração, governador, não cabe tanta alegria como hoje eu sinto dentro do meu peito. Alegria por estar prefeito do nosso município e ter ao meu lado um grande governador. Um governador nascido no interior. Não só nascido no interior do nosso estado, nascido em um distrito, na zona rural do município do estado da Bahia. Um governador que é conhecedor de todas as nuances, de todos os problemas, de todas as dificuldades que um prefeito, que uma cidade pequena de interior possa existir. E é por isso, governador, que eu sei que a cada dia que passa, o senhor faz um mandato que com certeza é o melhor mandato da história do estado da Bahia. É um mandato que você pegou de dois outros grandes governadores que estruturaram esse estado e que lhe deram a condição de fazer esse mandato maravilhoso. Primeiramente, o nosso ex-governador e senador atual, Jacques Wagner. O nosso ex-ministro e ex-governador, Rui Costa. E é por isso que quando a gente pega a casa organizada, quando a gente pega a casa bem estruturada, a gente consegue trabalhar muito mais em prol do nosso estado da Bahia. Quero aqui aproveitar esta oportunidade e cumprimentar esses deputados que aqui estão. O deputado Alex da Piatã, que agora chega no nosso município. O deputado Zé Raimundo, que é um velho conhecido. O deputado Felipe Duarte, que é um grande irmão que a vida me deu. O deputado Valdenor Pereira, que já caminhamos juntos em outros momentos e que continua sendo um grande deputado para o município de Riacho de Santana. E também gostaria de mandar um abraço ao deputado Charles Fernandes, que é aqui nosso vizinho de Guarambi, que esteve presente aqui no nosso palanque. Governador, falar das obras do governo de estado, do governo do estado e do governo federal Riacho Santana é falar num montante que se aproxima a quase 100 milhões de reais. Nós temos hoje na área da educação, governador, dois colégios em execução. Dois colégios do governo Lula, dois colégios do PAC, do programa de assalariamento. Quero aqui dizer que nós estamos executando esses dois colégios com muito zelo. Um no Belém e um também no bairro Alto da BB. Nós estamos também recebendo hoje, com muita gratidão, fomos até o Colégio Estadual receber aquela belíssima obra que o senhor foi responsável pela sua reforma. Quero aqui também agradecer, já que o senhor já anunciou que fará e já está em fase de desapropriação, o Colégio Novo Estadual será realizado na entrada da comunidade da Santana, um colégio que aproxima-se o valor de 30 milhões de reais. É muito investimento realizado em um município só. E se isso não bastasse, ainda temos investimentos na área da saúde. Temos uma UBS sendo realizada na comunidade da Laguna. Temos também uma ordem de licitação de uma creche do valor de 4 milhões de reais que o senhor já nos deu a semana passada, fruto do nosso empenho, da nossa abertura que temos no governo do estado de uma creche na comunidade da Laguna. Também quero aqui citar, governador, que também o presidente Lula nos ofertou um posto de saúde, ou UBS, aqui no centro da cidade, a UBS das Mangueiras, que também está em execução. Quero aqui também deixar registrado, governador, do nosso Hospital Municipal Amália Coutinho, que também foi obra inicialmente da gestão passada com o ex-ministro Rui Costa, que até então era governador, e que depois o senhor também, com muito primor, continuou repassando os recursos e agora, por fim, nós conseguimos um aditivo para a construção de uma nova fachada e belíssima fachada para o nosso hospital. Além disso, ainda temos um complexo esportivo também do PAC, também do presidente Lula. Um complexo esportivo que está sendo realizado no bairro Mato Verde e que inclusive começou as obras na semana passada. Governador, tem aqui mais diversas e diversas obras importantes, de passagens molhadas, de reformas, de asfaltos, como inauguramos hoje o Bahia em Movimento. A construção da cozinha comunitária, que dará condições a 600 famílias do nosso município ter uma segurança alimentar. E quero aqui, Tiago, lhe agradecer pelo empenho e pela ajuda que o senhor nos deu para poder construirmos juntos. E aqui quero também lembrar do apoio incansável dessa mulher que me acompanha todos os dias, que puxa minha orelha de vez em quando, mas que está sempre de mãos dadas do meu lado, que é a minha primeira dama, a minha queridíssima esposa Tainara. Eu peço a ela para ter um pouquinho de paciência. Eu sei que meu casamento, governador, o meu casamento no civil e meu casamento no padre foi com ela. Mas há 2 anos eu fiz um novo casamento. E que ela não tenha ciúmes dessa minha nova esposa. O meu novo casamento foi me dedicar à vida. E nesses últimos 2 anos, deixei a minha profissão como médico para me dedicar exclusivamente em fazer e trazer o melhor para a nossa querida Riacho de Santana. Quero aqui também, governador, dizer que de muitas obras que iremos aqui hoje anunciar, tem 2 obras de modo especial que o meu coração tá para explodir aqui. Tá já com taquicardia, tô fibrilando já. Que são as duas obras de grande importância para duas comunidades rurais do nosso município. Duas não, várias comunidades. Esse asfalto da Santana, de 7 quilômetros, e esse asfalto da Santa Rita, governador. Que muitos achavam que eu estava alucinando. Que muitos achavam que naquele momento em que nós dissemos à população que conversamos com o senhor e que o senhor nos assegurou que iria realizar essa obra, muitos achavam que era mentira. Teve pessoas, inclusive, que me disse e disse à população que vestiria até uma calcinha. Mas, por sorte, nós tivemos a expertise de adiantar esse processo. Fizemos um investimento através da Prefeitura Municipal de Riacho de Santana, da realização dos projetos arquitetônicos, de engenharia, das duas obras das duas comunidades. Gastamos uma quantia de 150 mil reais para a realização desses dois projetos. Entregamos para o senhor esse projeto pronto e de imediato. O senhor não pestanejou um minuto sequer. Me disse, João Vitor, encaminhe para a Secretaria de Infraestrutura que eu, sem sombra de dúvidas, darei a ordem de serviço em uma oportunidade que irei à cidade de Riacho Santana. E esse dia chegou. Esse investimento que é mais de 20 milhões de reais, que com certeza são as duas maiores obras, talvez de maior volume de valores do nosso município até hoje. E eu sinto um prazer enorme em fazer isso, em deixar o meu legado para meu povo. Porque hoje eu estou como prefeito e amanhã não sei para onde estarei. Mas a minha maior alegria é saber que por onde eu ando eu estou deixando a minha marca, seja de construção de UBS, seja de construção de colégio, seja de pavimentação asfáltica, seja de projeto de cozinha comunitária, de reforma de hospital, de melhoria da qualidade da nossa saúde e da nossa educação. E para que isso tudo aconteça, eu preciso muito da ajuda do senhor, governador. Eu preciso muito da ajuda do nosso presidente Lula. Eu preciso muito da ajuda desse time de deputados aqui estão e desse time de secretários. Porque a nossa cidade, governador, passa por dificuldades. É uma cidade grande territorialmente, porém uma cidade pequena em população. Nós não arrecadamos, talvez, a quantidade necessária para que a gente possa fazer um trabalho ainda mais aguerrido. Mas com dificuldades, suando, acordando cedo, dormindo bem de tarde, bem à noite, para poder a gente pensar em melhorias. E é por isso que eu não poderia aqui deixar de citar o meu deputado federal, Dal Barreto. Esse deputado que tem incansavelmente trazido recursos para o município de Riacho Santana. É com a ajuda do deputado Dal Barreto também, governador, que eu estou fazendo agora, licitando 6 milhões de reais em pavimentação asfáltica. É também com a ajuda do deputado Dal Barreto que ele empenhou 5 milhões de reais na saúde e emendas parlamentares. É por ajuda do deputado Dal Barreto que ele me deu uma Patrol Zero para poder a gente reconstruir ainda mais as nossas estradas vicinais. É com a ajuda do nosso deputado Dal Barreto que nós vamos adquirir agora, a licitação foi ontem, mais uma caminhonete para utilização da nossa Secretaria de Obras. E é com a ajuda de Dal Barreto que eu estou aqui mais uma vez dizendo que faremos a arquibancada central do nosso estádio municipal Jason Ferreira Neto. Então, por mais que esse deputado não esteja aqui hoje presente, eu não posso deixar de agradecer e ser grato a esse cabra que tem segurado em minhas mãos, juntamente com todos esses outros deputados que aqui também estão. E hoje nós temos presentes a povo de Riacho. Alex da Piatã nos deu aquela ambulância linda, né, Alex? Muito bonita, que com certeza nas dificuldades iremos ofertar ao nosso povo. Aquela outra ambulância foi do nosso querido deputado Felipe Duarte, que além daquela ambulância, também junto ao governador, nos conseguiu, né, Felipe? Um abatedouro de frango, viu, Felipe? Vou te atualizar o valor, o governador me falou. Mais de 7 milhões de reais será construído em nosso município. Será abatido 1.000 frangos por dia, totalizando para aproximadamente 25 mil frangos por mês. E isso gerará renda ao nosso pequeno produtor. Isso gerará recurso às famílias que mais precisam, que vivem no campo. Isso gerará sustento na casa do pequeno produtor riachense. Muitas vezes as pessoas me perguntam, por que, João Vitor, você não busca uma fábrica? Por que, João Vitor, você não procura uma indústria para vir para Riacho? Porque isso não depende de mim, isso é iniciativa privada. Mas o meu papel enquanto gestor do nosso município é trazer meios de vida para que o nosso povo possa tirar o seu sustento de dentro da sua terra. E é por isso que nós estamos, governador, adquirindo também, através de uma emenda do deputado Dal Barreto, uma qualificadora de ovos, para que as pessoas possam criar uma galinha poedeira dentro de casa e vender o seu ovo bem qualificado. Nós estamos também, através do deputado Dal Barreto, conseguindo uma unidade de beneficiamento de leite para poder qualificar 1.000 litros de leite por dia, produzindo manteiga, queijo e também o próprio leite pasteurizado. Então, meus amigos, eu aqui já me alonguei, já disse muita coisa que está por vir e com certeza o governador, eu já pedi mais uma coisinha mais, porque a gente não pode deixar de pedir. Diz que o bom prefeito, ele tem que ter uma qualidade. Tem que ser pidão, né, governador? E é por isso também, governador, que eu não posso deixar aqui de lhe fazer um pedido. Inclusive, já lhe entreguei o ofício. Já que o senhor nos deu, governador, essa estrada para Santana, que daqui a pouco eu não tenho dúvida que o senhor vai assinar a ordem de serviço, e eu acredito que no próximo mês já iniciaremos essa obra. Já que o senhor nos deu também o asfalto para Santa Rita, que é uma comunidade importante para a nossa cidade, por que que a gente não pode sonhar, talvez, em um asfalto para a região da Laguna? Passando pelo Cedro, que é outra comunidade importante. Inclusive, viu, governador, eu quero lhe dizer que nós já fizemos um anteprojeto e se o senhor nos autorizar, não para agora, eu sei que agora o senhor já tem muito compromisso, mas eu não tenho dúvida da sua eleição, porque com certeza o povo da Bahia reconhece o seu esforço, porque o povo da Bahia sabe o tanto que o senhor trabalha por esse povo. Esse homem aqui, eu vou lhe contar, me mandou mensagem 2 horas da manhã hoje. Quando eu respondi ele, eu já estava dormindo. 5h50, 5h45 da manhã, de imediato ele, bom dia, João, aguarde que eu já estou chegando. É um homem que trabalha incansavelmente pelo povo de Riacho, é um homem que é merecedor de ser governador mais uma vez do nosso estado. E com certeza, governador, para o próximo mandato, que eu sei que agora o senhor já nos deu muito presente, e eu quero deixar um pouquinho para os outros prefeitos, porque senão eles vão ficar até chateados comigo, mas eu quero que o senhor analise com carinho. E se o senhor, governador, me autorizar, ganhando a eleição, que com fé em Deus, em outubro, levantaremos essa taça novamente, eu irei fazer o projeto por conta própria da prefeitura, mais uma vez, governador. São 23 quilômetros. São 23 quilômetros para uma região que é extremamente importante para a nossa cidade e que com certeza agraciará mais de 5 mil pessoas que estarão usando daquele asfalto para poder se direcionar para sua casa e para poder vir para a cidade. Então é um pedido que eu lhe faço, não vou mais fazer pedidos, porque eu sei que o senhor já está aí cheio de assinaturas para dar, mas quero reforçar esse pedido sim. Lhe entreguei o ofício e com fé em Deus, para o próximo mandato do senhor, o senhor vai estar nos direcionando esse importante benefício. Quero aqui agradecer ao meu povo de Riacho Santana. Quero aqui agradecer por muitas vezes até no meu próprio erro, que às vezes eu também erro, mas a minha maior qualidade é saber escutar as pessoas, identificar quando eu erro e ter a resiliência de saber consertar os meus erros quando eu erro. Então eu quero aqui agradecer pela paciência de cada um de vocês. Eu quero aqui agradecer por tão bem recebido que eu sou em cada canto desse município. Eu quero aqui agradecer pelo carinho que eu sei que vocês têm por mim. Eu quero aqui agradecer por tantas palavras de apoio que eu recebi no momento de maior dificuldade que eu passei na minha vida. E quero aqui dizer que cada um desse agradecimento que eu faço a vocês, ele retorna em forma de trabalho, em forma de obras, em forma de dedicação ao povo de Riacho Santana. Tem 2 anos que eu iniciei o nosso mandato, aproximadamente 2 anos. E eu não tenho dúvidas que por mais contra que aquela pessoa possa ser, ela não admita que Riacho de Santana em 2 anos não existiu uma evolução. E é por isso que eu continuo com o meu jeito novo de governar, transformando a nossa terra e cuidando da nossa gente. Meu muito obrigado e fique com Deus.
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1: Obrigado, gente, pelo carinho de vocês. Só tenho a agradecer a Deus, primeiramente. Agradecer a todos vocês. Quero agradecer Marcinílio Souza, a prefeitura de Marcinílio Souza, meu prefeito Adenilton. Obrigado pelo carinho, pelo convite. Bora lá, meu maestro Rômulo.

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5: 3:35.
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0: Levinho, qual é a boa, filho?
1: E aí, filho? Mete gol daí que eu meto o hit daqui. Ó como que eu tô. Alô, mano!
2: Aí, seleção, eu vivo dizendo, o moleque do City lançou uma...

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2: 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Olha só, tá chegando.
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2: Alô pra você, ótima tarde, boa tarde pra você.
3: 4:05.

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2: 5 e 1.
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6: 5h33. 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
1: 6:01.

0: também anunciou R$1 bilhão em investimentos para a urbanização de favelas e desenvolvimento de comunidades.
1: Recursos também serão investidos em educação e em obras de um dos maiores bairros da capital fluminense, Graziele Bezerra.
2: Serão mais de R$700 milhões do novo PAC para a construção de redes de esgoto, parques e praças, obras de pavimentação e melhorias na rede elétrica.
0: Você vai ouvir também acolhimento a refugiados.
1: Relatório mostra aumento do número de pedidos de asilo e de regularização de migrantes no Brasil.
0: País busca fortalecer mecanismos de acolhida e integração para pessoas que chegam em busca de proteção internacional. Caroline Blaut.
3: Como parte desse esforço, o governo do Brasil lançou uma consulta pública do primeiro Plano Nacional de Migrações, Refúgio e Apatridia.
1: Hoje, na apresentação da Voz do Brasil, Mariana Jungmann e Luciano Seixas.
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1: O presidente Lula cumpriu hoje uma série de agendas no Rio de Janeiro.
0: Entre elas, o anúncio de mais R$140 bilhões para o programa Nova Indústria Brasil.
1: Os recursos vão priorizar investimentos em setores essenciais para a economia do país, como fertilizantes, máquinas agrícolas e indústria da saúde.
4: Lançada em 2024, a Nova Indústria Brasil tem o objetivo de impulsionar o desenvolvimento industrial até 2033. No seminário sobre os 74 anos do Banco Nacional de Desenvolvimento Econômico e Social, foi anunciada a ampliação da NIB, com mais R$140 bilhões até o fim de 2026. São recursos do BNDES, da Financiadora de Estudos e Projetos e da Empresa Brasileira de Pesquisa e Inovação Industrial, o que eleva o investimento na política industrial para R$750 bilhões em 4 anos. O presidente do BNDES, Aloysio Mercadante, detalhou as prioridades.
5: As áreas prioritárias é fertilizantes e máquinas agrícolas, depois saúde, biofármacos, terapias avançadas, IFAs, vacinas, mobilidade sustentável e inteligência artificial e audiovisual, toda essa indústria criativa que nós queremos olhar também com atenção.
4: A ministra da Ciência, Tecnologia e Inovação, Luciana Santos, anunciou que o ministério vai liberar também R$440 milhões para que a Embrapi desenvolva projetos de inovação.
6: Os recursos vão alavancar investimentos privados e permitirão contratar 550 projetos de inovação de empresas em um valor total de R$1,2 bilhões.
4: Na área socioambiental, foi divulgado o resultado do primeiro processo público para a compra de créditos de carbono, o Profloresta Mais. O programa, uma parceria do BNDES com a Petrobras, financia projetos de restauração ecológica na Amazônia. As empresas vencedoras vão fornecer 5 milhões de créditos de carbono com replantio de espécies nativas, como detalhou a presidente da Petrobras, Magda Chambriá.
7: Nós recebemos 16 propostas, 3 foram selecionadas e cada um comprometido com a restauração de pelo menos 3 mil hectares de áreas degradadas no bioma amazônico.
4: Além disso, foi oficializada com a Petrobras uma parceria para pesquisas sobre minerais críticos essenciais para a transição energética. O presidente Lula destacou a importância dos investimentos públicos e privados para o crescimento do país.
8: O que nós estamos assistindo hoje é apenas uma demonstração de que o Brasil não pode comportar mais aquele

0: privado e funciona, tem que continuar sendo privado e funcionando. O que importa é que os dois produzam.
1: No evento, houve ainda o anúncio de financiamento de 340 milhões de reais a uma empresa de mobilidade urbana para aquisição de 85 mil bicicletas elétricas, voltadas para entregadores de aplicativos. O projeto utiliza recursos do Fundo Clima. Reportagem Nazi Brum.
2: Obras também de drenagem, saneamento, pavimentação e melhorias da rede elétrica em comunidades do Rio de Janeiro.
3: E ainda um grande projeto que vai ajudar a conter as enchentes na região do Jardim Maravilha.
2: Investimentos do governo federal que somam mais de R$1 bilhão.
3: O presidente Lula fez os anúncios hoje no Rio de Janeiro e autorizou o início de obras que devem melhorar a vida de quem mora nas periferias.
4: Com a assinatura da ordem de serviço, está autorizado o início das obras para controle de enchentes no Jardim Maravilha, em Guaratiba, zona oeste do Rio de Janeiro. Um dique de mais de 3 quilômetros vai funcionar como uma barragem, evitando que as águas cheguem às áreas habitadas. O projeto conta com drenagem e construção de reservatórios. Serão investidos 340 milhões de reais por meio do novo PAC, o Programa de Aceleração do Crescimento, beneficiando cerca de 30 mil pessoas. Gente como a Ivone Abrantes, que sofre há décadas com as inundações.
5: Cada enchente que tem, a gente é mais uma perda de tudo, aí a gente fica sem nada novamente, então fica muito difícil. Eu passei aqui esse tempo todo, que são décadas e décadas, vivendo nessa situação.
4: As obras terão duração de 3 anos. O presidente Lula pediu atenção da comunidade na execução dos trabalhos.
0: Eu queria que vocês fiscalizassem essas obras. Alguém está fazendo alguma coisa ou não está fazendo? As obras estão andando ou não estão andando? Porque se vocês não fiscalizarem e não denunciarem pra gente, a gente fica lá em Brasília achando que está tudo maravilhoso. Essas obras precisam andar rápido.
4: Favela da Maré, Complexo do Alemão e Rocinha também vão receber obras de urbanização. Serão mais de 700 milhões de reais do novo PAC para a construção de redes de esgoto, parques e praças, obras de pavimentação e melhorias na rede elétrica. O ministro das Cidades, Vladimir Lima, comentou os investimentos.
6: Nós estamos trazendo aqui hoje também cerca de 170 milhões de reais para o Complexo da Maré, onde hoje damos ordem de serviço para início do parque linear e do ecoponto que vai auxiliar no descarte de lixo no Complexo da Maré, gente. Além disso, hoje nós concluímos aqui no mês de junho o endereçamento CEP de todas as ruas, becos e vielas do Complexo da Maré. Com isso, a gente trazendo a oportunidade de você receber uma encomenda em casa ou de você acessar um serviço social.
4: Na área da educação, o governo anunciou um novo campus do Instituto Federal do Rio de Janeiro, na Cidade de Deus, em Jacarepaguá. A construção de uma nova escola em Realengo e também autorizou o início das obras do campus do Instituto Federal no Complexo do Alemão. Serão criados ainda 10 novos céus, equipamentos de cultura itinerantes que contam com biblioteca, estúdios para produção e edição audiovisual. Reportagem Graziele Bezerra.
2: E o governo do estado do Rio de Janeiro aderiu hoje ao PROPAG, Programa de Pleno Pagamento de Dívidas dos Estados.
3: O Rio possui uma dívida de 210 bilhões de reais com a União e todo mês são cobrados sobre ela o valor da inflação oficial, o IPCA, mais 4% de juros.
2: Mas com a adesão ao PROPAG, o estado fluminense pagará agora apenas o IPCA e a dívida foi renegociada por 30 anos.
3: Isso significa uma economia para os cofres locais de 3 bilhões e 100 milhões de reais somente neste ano.
2: Em contrapartida, o estado deve investir em programas sociais.
3: Ao assinar o termo de adesão ao PROPAG, junto com o governador em exercício do Rio, Ricardo Couto, o presidente Lula destacou os ganhos para a população.
0: O que é importante é que vai sobrar mais dinheiro para o governador administrar o Rio de Janeiro. E esse dinheiro, uma parte dele tem que ser alocada em políticas sociais. De preferência em duas áreas que são cruciais: saúde e educação.
2: E agora à noite, ainda na capital fluminense, o presidente Lula participa da cerimônia nacional de premiação da 20ª edição da Olimpíada Brasileira de Matemática das Escolas Públicas, a OBMEP.
3: A competição é voltada a alunos do 6º ano do ensino fundamental até o último ano do ensino médio de escolas públicas e privadas.
2: A repórter Thaís Antônio preparou uma reportagem pra gente sobre esse, que é um dos principais estímulos ao estudo da matemática no Brasil.
7: Criada em 2005, a Olimpíada Brasileira de Matemática das Escolas Públicas, OBMEP, busca estimular o interesse pela matemática, descobrir novos talentos e incentivar estudantes a seguirem trajetórias nas áreas científica e tecnológica. Foi o que aconteceu com Luana Aparecida Costa, mestre em matemática pelo Instituto de Matemática Pura e Aplicada. Ela conquistou 5 medalhas na OBMEP, mas nunca se esqueceu da primeira, que despertou-a para o sonho de estudar essa disciplina.
8: Eu tenho uma irmã um ano mais velha que eu e ela ganhou uma medalha de bronze, então eu fiquei com vontade de ganhar a medalha também e comecei a estudar. E comecei a me apaixonar pela matemática. E assim eu pude ganhar minha primeira medalha, que foi a medalha de ouro, tão sonhado ouro. Foi o melhor dia da minha vida, a cerimônia nacional de premiação da OBMEP. Eu lembro até hoje.
7: A iniciativa também contribui para fortalecer a educação básica, ampliar o acesso a materiais de qualidade e incentivar a formação e valorização de professores. Sanduel Vieira, professor da Universidade Federal do Piauí e medalhista da primeira edição da OBMEP, conta que descobriu sua vocação por meio da participação nas Olimpíadas.
9: Foi um divisor de águas na minha vida, me ajudou a escolher o curso que eu ia fazer. Fiz matemática, mestrado, doutorado em matemática e hoje sou professor da Universidade Federal do Piauí. Eu sou quem eu sou hoje, a pessoa que eu sou, por causa da OBMEP.
7: A OBMEP é realizada pelo Instituto de Matemática Pura e Aplicada, o INPA, com apoio dos Ministérios da Educação e da Ciência, Tecnologia e Inovação. Voltada para estudantes do 6º ano do ensino fundamental até o último ano do ensino médio, a Olimpíada segue mobilizando escolas de todo o país. Na edição de 2025, mais de 18 milhões de alunos se inscreveram para a prova, alcançando mais de 99% dos municípios brasileiros. Reportagem Thaís Antônio.
3: A plataforma de envio do Defesa Civil Alerta foi tirada do ar na madrugada do último sábado, após ter sofrido uma invasão e disparado alertas para diversas regiões do país.
2: A mensagem foi do tipo alerta extremo, que é disparado apenas em situações de risco iminente, e continha a palavra misantropia, que significa ódio à humanidade.
3: O alerta foi registrado nos estados de São Paulo, Rio de Janeiro, Mato Grosso do Sul, Distrito Federal e Paraná.
2: Ainda não é possível calcular quantos aparelhos móveis receberam as mensagens, de acordo com o secretário nacional de proteção e defesa civil, Volney Wolff, mas ele já se encontra em desenvolvimento uma nova versão mais segura para esse sistema.
10: Temos que avaliar e ter informações bastante seguras de como é que aconteceu esse ataque, como é que essas pessoas conseguiram furar a nossa segurança, ver se está atendido por esse desenvolvimento que está em andamento no Ministério e no menor tempo possível, é uma questão de prioridade, né, do governo federal colocar essa nova versão que garanta mais segurança ao sistema e, enfim, aos usuários do Sistema Nacional de Proteção e Defesa Civil.
3: A Polícia Federal está investigando o caso e uma perícia técnica vai apurar o alcance dos disparos não autorizados.
2: O Ligue 180, canal de atendimento às mulheres, tem registrado aumento expressivo de violência nos ambientes digitais.
3: De acordo com o Ministério das Mulheres, o número de denúncias saltou de 5 mil para mais de 16 mil casos em 2026.
2: Isso representa tanto um crescimento nos casos, como também maior confiança da população no canal de denúncias.
3: Diante dessa realidade, a central passa a operar um novo protocolo para se adaptar às novas dinâmicas da violência digital.
11: O Ligue 180, Central Telefônica de Atendimento à Mulher, registrou 16.725 casos de violência contra mulheres em ambiente digital nos primeiros 5 meses deste ano. Esse número é 188% maior que o registrado nos 5 primeiros meses do ano passado, quando chegou à marca de 5.795 denúncias. De acordo com a ministra das Mulheres, Márcia Lopes, nos últimos anos, houve uma subnotificação dos casos. Com melhorias no sistema, o Ligue 180 passou a receber mais denúncias. Segundo a ministra, isso é importante para investir nas políticas públicas de combate à violência.
12: A gente está percebendo que o grau de confiabilidade no 180 tem aumentado muito. Tem um espaço que não é só de denúncia, mas é de mapear a realidade.
11: Para lidar com o aumento expressivo, a central de atendimento Ligue 180 passou por atualizações. A ideia é aprimorar o atendimento para acolher e orientar vítimas de violência digital. Para isso, os atendentes passaram por capacitação. O sistema de registro também foi reformulado e passa a contar com um registro mais detalhado das ocorrências. Com isso, é possível especificar a atuação do governo federal, como detalha a ministra das Mulheres, Márcia Lopes.
12: Todas as medidas estão sendo pensadas a partir das realidades do Brasil. E nós estamos hoje num ambiente absolutamente favorável para a gente tomar as medidas. É só assim que a gente vai romper esse ciclo estarrecedor de violência contra as mulheres.
11: A Central de Atendimento à Mulher, Ligue 180, funciona 24 horas por dia, todos os dias da semana. Também é possível falar com a central por mensagem de WhatsApp pelo número 61 9610 0180. Reportagem Márcia Fernandes.
2: Você já tirou a nova carteira de identidade nacional? Esta semana você deve receber uma notificação pelo WhatsApp e pela caixa postal do gov.br, avisando sobre a possibilidade de uso da versão digital do documento.
3: A versão digital fica disponível no aplicativo gov.br e tem benefícios, como a inclusão dos dados referentes ao título de eleitor e a carteira nacional de habilitação.
2: Além da carteira de identidade nacional, a conta gov.br também tem uma nova funcionalidade, um formato digital de procuração para que beneficiários do INSS sejam representados por outras pessoas.
3: A procuração eletrônica pode ser usada somente no aplicativo ou site do meu INSS e não tem validade se impressa ou compartilhada como documento.
2: Ao aceitar a procuração eletrônica, o cidadão deve também indicar quais serviços ele autoriza que o representante possa consultar e o período de validade da procuração.
3: Por enquanto, dois serviços estão disponíveis: consultas de documentos e de serviços online e consultas de pedidos e de benefícios.
2: Mas atenção com as fraudes. O governo do Brasil não envia mensagens por WhatsApp solicitando seus dados pessoais ou pedindo que você clique em nenhum link.
3: E tanto para a carteira de identidade nacional quanto para a procuração do INSS, você deve fazer os procedimentos dentro do site ou aplicativo do gov.br após inserir a sua senha.
2: Considerada a maior obra ferroviária do país, a Malha Norte teve concluído o trecho de 163 quilômetros entre Rondonópolis e Dom Aquino, no Mato Grosso.
3: O vice-presidente Geraldo Alckmin participou da entrega nesse fim de semana.
2: Integrado ao novo PAC, o empreendimento prevê 743 quilômetros de trilhos, ampliando a conexão das regiões produtoras de Mato Grosso com a Malha Ferroviária Nacional e o Porto de Santos.
3: A etapa entregue contou com investimentos privados de 5 bilhões de reais.
2: Alckmin lembrou que o avanço ferroviário é essencial não só para o escoamento da produção brasileira.
13: Reduz emissão de carbono, de gás de efeito estufa, diminui acidente. Então ajuda o meio ambiente, ajuda a saúde pública, reduz custo Brasil, melhora a competitividade e o país cresce mais, gera mais emprego e mais renda.
3: Conflitos, perseguições e crises humanitárias contribuíram para um aumento de pedidos de refúgio no Brasil.
2: O estudo divulgado hoje pelo Ministério da Justiça e Segurança Pública mostra que o país recebeu quase 76 mil solicitações de refúgio em 2025.
14: Pela primeira vez, os cubanos lideraram os pedidos de refúgio no Brasil, superando os venezuelanos. Foram 41.919 solicitações feitas por cubanos e 21.233 por venezuelanos ao longo do ano passado. Os dados fazem parte do relatório Refúgio em Números 2026, apresentado durante evento realizado em Brasília, que marca os 75 anos da Convenção sobre o Estatuto dos Refugiados. O ministro da Justiça e Segurança Pública, Wellington César Lima e Silva, avalia que o documento continua atual diante do crescimento dos deslocamentos forçados em todo o mundo.
15: Essa data não marca apenas a assinatura de um tratado, mas a reafirmação da própria dignidade da pessoa humana diante do desafio do deslocamento forçado. É essa força da expressão, direito a ter direitos. E é esse vazio que a política de refúgio busca enfrentar.
14: Por trás das estatísticas estão histórias de pessoas que precisaram abandonar suas casas em busca de segurança ou melhores condições de vida. É o caso da cantora iraniana Mamoni, refugiada no Brasil desde 2012.
16: Saí do Irã para falta de liberdade, para direitos mulheres. Eu saí do Irã, eu sou cantora, mas cantar no Irã para mulheres é proibido. Você não pode subir no palco, cantar, porque você é mulher.
14: O aumento dos deslocamentos forçados tem exigido o aperfeiçoamento constante das políticas de proteção e acolhimento. Segundo a secretária nacional de Justiça, Maria Rosa Loula, o Brasil tem buscado fortalecer mecanismos de acolhida e integração para pessoas que chegam ao país em busca de proteção internacional.
17: Num mundo em conflito, num mundo em que os deslocamentos forçados crescem a cada dia, o Instituto do Refúgio precisa e deve se aprimorar também a cada dia. O acolhimento que o Estado brasileiro tem proporcionado com o resguardo dos direitos humanos, da identificação, da segurança, promovendo a tão desejada migração segura e ordenada, é um exemplo para o mundo hoje.
14: Como parte desse esforço, o governo do Brasil lançou uma consulta pública do primeiro Plano Nacional de Migrações, Refúgio e Apatridia. O documento vai orientar pelos próximos 4 anos ações voltadas ao acolhimento, à proteção de direitos e à integração social e econômica de imigrantes, refugiados e apátridas no Brasil. Participe e contribua pelo site brasilparticipativo.presidencia.gov.br. Reportagem Caroline Blaut.
3: Pacientes que enfrentam câncer de mama avançado agora contam com uma nova aliada na luta contra a doença.
2: A Anvisa aprovou hoje um tratamento oral inédito com o uso do medicamento Inlurio, fabricado no Brasil.
3: A medicação é indicada para pacientes adultos cujo tumor já se espalhou ou não pode ser operado.
18: Foi registrado nesta segunda-feira pela Agência Nacional de Vigilância Sanitária, Anvisa, o medicamento de nome Inlurio, que é o tocilato de Inlunestranto. Ele é indicado para adultos com câncer de mama avançado, que não pode ser removido por cirurgia ou que já se espalhou para outras partes do corpo. O novo medicamento bloqueia os receptores de estrogênio do tecido mamário, ajudando a impedir o crescimento e a disseminação das células cancerígenas. O produto, desenvolvido pela Eli Lilly, do Brasil Limitada, é oral e indicado como monoterapia. Segundo dados do Instituto Nacional do Câncer, o INCA, o câncer de mama é a neoplasia maligna mais incidente em mulheres. Entre 2023 e 2025, foram registrados 73.610 casos da doença, o que representa 30% dos cânceres em mulheres. Daniele Popov, para a Voz do Brasil.
2: E responsáveis por crianças menores de 5 anos já podem procurar os postos de saúde e garantir a proteção contra doenças graves como pneumonia, meningite e otite.
3: O SUS começou a disponibilizar a nova vacina Pneumo 20, que substitui a versão anterior e amplia a cobertura para 20 tipos da bactéria pneumococo.
2: O Ministério da Saúde já distribuiu mais de 570 mil doses para os estados e espera entregar mais de 6 milhões até o fim do ano.
19: Crianças menores de 5 anos que ainda não completaram a vacinação contra o pneumococo já podem receber a nova vacina Pneumo 20 pelo Sistema Único de Saúde, o SUS. O imunizante passa a integrar. o calendário nacional de vacinação e protege contra 20 tipos da bactéria responsável por doenças como pneumonia, meningite e otite. Segundo o Ministério da Saúde, mais de 570 mil doses já foram distribuídas nos estados e a previsão é entregar mais de 6 milhões de doses até o fim deste ano. A vacina amplia a cobertura contra os sorotipos mais associados aos casos graves da doença pneumocócica. Dados da Organização Mundial da Saúde, OMS, apontam que essa é uma das principais causas de morte infantil por doenças que podem ser prevenidas com vacinação. Além das crianças, a pneumovinte também vai ser oferecida a povos indígenas sem histórico de vacinação pneumocócica, idosos acamados ou que vivem em instituições e pessoas atendidas pela rede de imunobiológicos para pessoas em situações especiais. Com redação de Diego Freitas, Gilson Santa Fé, para a Voz do Brasil.
3: E essas foram as notícias do governo do Brasil.
2: Fique agora com as notícias do Poder Judiciário e do Congresso Nacional. Boa noite.
3: Boa noite para você e até amanhã.
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22: Supremo Tribunal Federal mantém critérios de distribuição de receitas do ICMS Educacional a municípios mineiros.
23: STJ decide que plano de saúde deve cobrir cirurgia robótica para câncer de próstata, mesmo fora do rol da ANS.
22: Dois municípios de Minas Gerais, dois de São Paulo e um de Goiás, elegeram novos prefeitos.
23: Boa noite, eu sou Marcela Luiz.
22: E eu sou Walter Lima.
23: O Supremo Tribunal Federal manteve critérios de distribuição de receitas do ICMS Educacional a municípios mineiros.
22: A ação foi julgada em sessão no plenário virtual. Marta Ferreira.
24: A controvérsia teve origem nas alterações promovidas pela Emenda Constitucional 108 de 2020, que autorizou os estados a definir critérios para a distribuição de até 35% da cota parte municipal do ICMS. Relatora do caso, a ministra Carmen Lúcia, votou pela improcedência do pedido. Em seu entendimento, a regulamentação da norma incorporou dados quantitativos relacionados ao número de alunos, afastando a afirmação de que o critério populacional teria sido ignorado. Os demais ministros acompanharam a relatora e assim validaram os trechos questionados.
23: Plano de saúde deve cobrir cirurgia robótica indicada a beneficiário para tratar câncer de próstata.
22: Essa decisão é do STJ. Fátima Uchoa.
25: O beneficiário ajuizou ação contra o plano de saúde pedindo o ressarcimento de despesas médicas e consultas, além de indenização por danos morais. O Tribunal de Justiça do Rio Grande do Sul reformou sentença que havia concedido os pedidos. Já no STJ, a quarta turma determinou a devolução de valores gastos com a cirurgia, mas entendeu que o dano moral deverá ser rediscutido no Tribunal Estadual por necessitar análise de fatos e provas. Segundo o relator ministro João Otávio de Noronha, nesse caso deve ser flexibilizado o rol de procedimentos da Agência Nacional de Saúde Suplementar e observados critérios técnicos fixados pelo próprio STJ e pelo Supremo Tribunal Federal.
23: Dois municípios de Minas Gerais, dois de São Paulo e um de Goiás elegeram novos prefeitos nesse domingo.
22: As eleições suplementares são reguladas pelo Código Eleitoral. Fábio Ruas.
26: No estado de São Paulo, Reginópolis elegeu João Paulo Veríssimo e em Tuiuti, quem teve mais votos foi Alexandre Tadeu Gonçalves. Em Goiás, Elisberto Luz foi eleito prefeito de Joviânia. E em Minas Gerais, Amparo da Serra elegeu uma mulher para ser a nova prefeita. Quem ganhou foi Ayla Barbosa. Já em Bonito de Minas, Miqueias Mota Figueiredo foi o mais votado e se tornou o novo chefe do Poder Executivo do município.
23: Técnica de enfermagem consegue encerrar contrato após ser transferida de cidade.
22: Para o TST, a mudança foi considerada uma falta grave do empregador. Marla Lacerda.
27: A técnica de enfermagem passou em um concurso público para trabalhar em um hospital de Itanhaém, São Paulo. 3 anos depois, acabou o convênio entre o hospital e o estado. E ela foi transferida para outra unidade de saúde, em Pariquera Sul, a 155 quilômetros de distância. Para os ministros, a mudança violou o edital do concurso, uma alteração ilegal do contrato de trabalho. Por isso, a técnica de enfermagem conseguiu a rescisão indireta, ou seja, ela pôs fim ao contrato de trabalho, mas com direito a todas as verbas trabalhistas, como se fosse uma demissão sem justa causa.
23: Tribunal Regional Federal da Terceira Região mantém decisão que obriga Estado de Mato Grosso do Sul a atender indígenas pelo telefone 190.
0: A ação foi proposta pelo MPF pela FUNAI. Vanessa Pereira.
1: Segundo denúncias da comunidade indígena Guarani Kaiowá, não há atendimento policial nas reservas. Situação que se arrasta no Poder Executivo de Mato Grosso do Sul desde 2009. Em decisão, o TRF3 manteve a obrigação de atuação das polícias civil e militar do Estado e fixou multa diária de R$ 1.000 ao governo de Mato Grosso do Sul em caso de descumprimento.
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23: Uma boa noite.
0: E até amanhã.
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23: Está no ar o Jornal do Senado.
4: Eu sou Paula Groba.
5: E eu sou Ricardo Nakaoka.
4: E estes são os destaques de hoje do Jornal do Senado, que começa agora.
5: O Congresso vai analisar veto ao projeto do contrato de primeiro emprego.
4: Parlamentares vão debater MP que exige prova nacional do MEC para exercício da medicina.
5: Lei garante até um ano para mulheres denunciarem violência doméstica e familiar.
4: Boa noite.
5: Boa noite.
4: Mulheres vítimas de violência doméstica e familiar passam a ter mais tempo para buscar a justiça. Uma nova lei ampliou de 6 meses para 1 ano o prazo para denunciar o agressor.
5: O objetivo da mudança é reforçar a proteção às vítimas, em sintonia com os princípios da Lei Maria da Penha. Repórter Bruno Lourenço.
6: A lei agora dá a vítimas de violência doméstica e familiar até 1 ano para tomar providências legais contra seus agressores. O prazo anterior era de 6 meses, com do dia em que a mulher tem conhecimento do autor do crime. A senadora Damares Alves, do Republicanos do Distrito Federal, afirmou que essa extensão do tempo se insere no espírito da Lei Maria da Penha e no tratamento mais protetivo às vítimas.
7: Neste sentido, apenas com o decurso do tempo, com a progressiva conscientização da violência vivida e o consequente fortalecimento moral, é que a mulher possui condições de denunciar seu agressor. Assim, nada mais razoável que o direito de queixa possa ser exercido dentro do período de 12 meses, ao contrário dos 6 meses ora vigentes.
6: Em caso de falha do Ministério Público, esse prazo também vai a 1 ano e começaria a contar a partir do término do período reservado à promotoria para o oferecimento da denúncia à justiça.
4: O senador Randolfe Rodrigues, do PT do Amapá, afirmou estar confiante na votação da proposta que acaba com a escala de trabalho 6x1 antes do recesso parlamentar, previsto para começar no dia 17 de julho. Para o líder do governo no Congresso Nacional, a realização de uma sessão de debates sobre o tema, marcada para 1º de julho, demonstra que a matéria está avançando no Senado.
5: Randolfe também avalia que há tempo para que a proposta que reduz a jornada para 40 horas semanais, sem corte de salários, seja analisada pela Comissão de Constituição e Justiça e pelo plenário ainda neste semestre.
8: E eu estou otimista que nós não entraremos em recesso sem a apreciação do fim da 6x1.
4: E foi vetado integralmente pelo governo o projeto que criava o programa Contrato de Primeiro Emprego, voltado à ampliação das vagas para quem ainda não teve a carteira assinada.
5: A decisão presidencial agora será analisada por deputados e senadores em sessão do Congresso. Mais detalhes com o repórter Márcio Maturana.
9: O projeto que criava o programa Contrato de primeiro emprego para jovens de 18 a 29 anos foi vetado integralmente. O governo argumentou que a proposta prejudica os estudos com jornadas de até 44 horas semanais e cria uma categoria de trabalhadores com menos direitos porque diminui a parte do patrão para o FGTS e para a Previdência. O autor foi o senador Irajá, do PSD do Tocantins, que pretendia, com a proposta, reduzir um problema dos profissionais iniciantes.
10: Os adolescentes, os jovens, que tanto sonham e almejam ter uma profissão, ter a sua independência financeira, de poder ajudar com o orçamento doméstico da sua família em casa, de poder ter um trabalho digno, hoje não possuem nenhum tipo de perspectiva, porque o próprio mercado de trabalho justifica que esses jovens não têm experiência profissional. Ora, é um dilema. Se ele não tem oportunidade, como é que ele vai ter experiência?
9: O veto precisa ser analisado agora numa sessão do Congresso Nacional.
25: E para obter registro profissional nos conselhos regionais, estudantes de medicina deverão ser aprovados no Exame Nacional de Avaliação da Formação Médica, o ENAMED, no último ano da graduação. A exigência foi determinada por medida provisória publicada pelo presidente Lula.
11: A prova será aplicada pelo Ministério da Educação, mas a obrigatoriedade valerá apenas para os alunos que ingressarem no curso após a publicação da medida provisória. Os candidatos reprovados poderão refazer o exame em edições posteriores, que ocorrerão semestralmente.
25: No Senado, aguarda análise do plenário um projeto que também estabelece prova de proficiência como pré-requisito para obtenção do registro profissional. No entanto, nesse caso, a aplicação do exame seria feita pelo Conselho Federal de Medicina. O relator da proposta, senador Dr. Irã, do Progressistas de Roraima, defende a iniciativa.
12: De 100 médicos que se formam, 30 não sabem nada. E aí, esses médicos vão cuidar da gente, e isso deixa as pessoas que principalmente vão procurar os ambulatórios do SUS, os pronto-socorros, uma situação de absoluta fragilidade.
11: O projeto que cria regras para regularizar áreas rurais embargadas por infrações ambientais terá de ser analisado pelo plenário.
25: Um recurso apresentado por senadores derrubou a decisão terminativa da Comissão de Agricultura. Os detalhes com a repórter Marcela Cunha.
13: O texto tinha sido aprovado de forma terminativa pela Comissão de Agricultura e seguiria direto para a Câmara se não houvesse o recurso. O documento foi assinado por senadores do PT, PDT, PSB e PSD, que defendem uma discussão mais ampla, por entenderem que a proposta envolve proteção ambiental, fiscalização e responsabilização por infrações. O projeto do senador Sérgio Petecão, do PSD do Acre, cria termos de compromisso entre produtores e órgãos ambientais para cessar a infração, reparar o dano e permitir o retorno da área à regularidade. Se o órgão ambiental não responder ao pedido em 60 dias, os efeitos econômicos do embargo, como restrição ao crédito rural, poderão ser suspensos. O relator, senador Zequinha Marinho, do Podemos do Pará, defendeu que a proposta dá mais previsibilidade sem comprometer o meio ambiente.
15: O embargo não pode ser via satélite. O embargo tem que ser a presença do técnico identificando a área e isolando aquela área para que não haja qualquer tipo de comprometimento no sentido inverso e liberando a área não embargada para a continuidade da produção.
13: Com o recurso, a proposta ainda não segue para a Câmara e terá que ser analisada pelo plenário do Senado.
11: E comprar um imóvel na planta pode representar a realização de um sonho, mas também envolve riscos para o comprador. Para aumentar a segurança de quem investe nesse tipo de aquisição, o Senado pode iniciar a análise de um projeto que cria novas garantias durante a execução da obra.
25: Entre as medidas previstas está a constituição de garantia até a conclusão do empreendimento. A reportagem é de Alexandre Campos.
16: Pelo projeto do senador Paulo Paim, do PT do Rio Grande do Sul, o valor da garantia correspondente a 5% do custo estimado do empreendimento deverá ser oferecido antes mesmo do início da obra, por meio de caução em dinheiro, seguro-garantia, fiança bancária ou em caução em títulos da dívida pública. Na opinião dele, isso pode evitar prejuízos aos consumidores em cenários de crise, por exemplo.
17: Além disso,
2: Os contratos deverão ser muito mais claros, apresentando o projeto completo, o cronograma e as datas exatas de início e entrega da obra. É mais respeito com o bolso do consumidor e é muito mais segurança para o patrimônio das famílias.
16: O projeto ainda torna obrigatório submeter o empreendimento ao regime de afetação. Assim, o terreno, direitos e bens relacionados a determinada incorporação imobiliária não poderão ser usados para, por exemplo, cobrir eventuais dívidas do incorporador sem relação com a obra em execução.
3: O Senado debateu em plenário a criação do Estatuto dos Cães e Gatos.
14: A proposta estabelece deveres e políticas públicas para a proteção e bem-estar desses animais. Repórter Patrícia Oliveira.
17: A proposta surgiu a partir de sugestões de entidades civis protetoras dos animais, após a repercussão da morte do cão Orelha. O texto define regras para o cuidado de cães e gatos comunitários, a responsabilidade do poder público no atendimento veterinário, castração em massa, microchipagem e apoio a ONGs e protetores. Fernanda Becker, presidente da Associação dos Amigos dos Animais, destacou o reconhecimento no texto de que cães e gatos são seres sencientes, que sofrem, sentem medo, prazer e afeto.
18: Eles não sabem o que é o Senado Federal, o que é uma lei, o que é um estatuto, mas eles conhecem na pele o que é a fome, o frio, a dor.
17: O estatuto prevê também penas de prisão para o assassinato de animais e criminaliza abandono, maus tratos, zoofilia, omissão de socorro e comércio clandestino. O senador Paulo Paim, do PT do Rio Grande do Sul, destacou o compartilhamento de imagens de crueldade contra animais cometidas por jovens na internet.
2: Quem comete uma crueldade contra um animal, no futuro comete o mesmo tipo de crime contra um ser humano.
17: O Estatuto dos Cães e Gatos aguarda votação na Comissão de Constituição e Justiça.
3: Edição de Paula Groba e trabalhos técnicos de João Lira. O Jornal do Senado fica por aqui. Acompanhe agora as notícias da Câmara dos Deputados. Boa noite.
14: Boa noite e até amanhã.
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20: Câmara define política para prevenção e tratamento de doenças da pele. Deputados incluem robótica como matéria optativa no currículo escolar.
24: Comissão especial garante prioridade de direitos para a primeira infância.
28: Plenário pode sustar demarcações de terras indígenas em Santa Catarina.
29: Boa noite. O plenário da Câmara pode votar projeto que susta decretos de demarcação de terras indígenas em Santa Catarina. O repórter Antônio Vital acompanhou a discussão da proposta.
30: O plenário da Câmara aprovou o regime de urgência para um projeto que susta decretos do governo federal sobre demarcações de terras indígenas em Santa Catarina. O projeto susta dois decretos de 2024. Um deles demarcou a terra indígena Todo Imbu, no município de Abelardo Luz. O outro demarcou a terra indígena Morro dos Cavalos, na cidade de Palhoça. A proposta também susta um artigo inteiro de um decreto de 1996 que trata de procedimentos administrativos a serem seguidos pela FUNAI, desde a identificação até a homologação de terras indígenas no país. O trecho trata do levantamento fundiário da área e dos estudos antropológicos necessários para a demarcação. Um dos dispositivos obriga municípios e pessoas atingidas a apresentarem provas como títulos dominiais, laudos periciais, pareceres, declarações de testemunhas, fotografias e mapas para questionar a demarcação ou pedir indenização. O projeto foi apresentado pelo senador Espiridião Amin, do PP de Santa Catarina, e já foi aprovado pelo Senado. Com regime de urgência, pode ser votado diretamente pelo plenário da Câmara, sem passar pelas comissões permanentes da Casa. Espiridião Amin argumentou que os decretos não seguem as determinações da Lei do Marco Temporal, que reconhece terras indígenas existentes antes de 1988. Segundo ele, famílias de agricultores da região ocupam as propriedades há mais de um século. Na Câmara, o regime de urgência foi pedido pela deputada Júlia Zanata, do PL de Santa Catarina, que alegou irregularidades nos procedimentos de demarcação.
31: É garantir a propriedade privada e a segurança jurídica, porque esse decreto tem problemas gravíssimos, laudos antropológicos muito questionáveis, a população local não foi ouvida, O decreto não foi feito de maneira adequada.
30: O deputado Bongás, do PT do Rio Grande do Sul, criticou a proposta. Para ele, o Congresso sustar os dois decretos de demarcação fere as atribuições do governo federal. E o projeto também impede novas demarcações.
0: Então, o que nós estamos decretando aqui é que nunca mais o executivo possa fazer demarcações. Ora, se esta casa reclama que tem interferência de outro poder, interpoderes, esta é uma interferência do parlamento sobre o executivo. Então tem duas gravidades e duas inconstitucionalidades.
30: Ainda não há data para votação no plenário da Câmara do projeto que susta decretos do governo federal sobre demarcações de terras indígenas em Santa Catarina. Rádio Câmara, de Brasília, Antônio Vital.
1: Economia.
4: Capitão Alden, do PL da Bahia, defende a criação de uma política específica para o gás de cozinha destinado ao consumo residencial. Segundo o deputado, é necessário reduzir o impacto do preço do produto no orçamento das famílias brasileiras.
5: Capitão Alden argumenta que o Brasil possui produção própria de gás e que o consumidor doméstico não deve ser tratado da mesma forma que grandes usuários industriais e comerciais. Para ele, a proposta fortalece a proteção social e contribui para diminuir o custo de vida da população.
4: João Daniel, do PT, celebra os investimentos federais anunciados para Sergipe nas áreas de infraestrutura, saúde,
5: industriais e comerciais. Para ele, a proposta fortalece a proteção social e contribui para diminuir o custo de vida da população.
4: João Daniel, do PT, celebra

0: A Adutora do Leite e a nova ponte entre Aracaju e Barra dos Coqueiros. Ele afirma que as iniciativas devem gerar empregos e fortalecer a economia.
1: Segurança Pública.
2: Câmara aprova projeto que prevê confisco de bens em crimes contra crianças. A repórter Sofia Peçanha tem os detalhes sobre a medida.
3: A Comissão de Constituição e Justiça da Câmara dos Deputados aprovou o projeto que prevê o confisco de bens utilizados em crimes contra crianças e adolescentes. Apresentada pelo deputado José Medeiros, do PL de Mato Grosso, a proposta altera o Estatuto da Criança e do Adolescente. Segundo o texto, o projeto visa endurecer as punições e atingir os bens utilizados ou obtidos por meio de práticas criminosas como a exploração sexual, a pornografia infantil e o tráfico de menores. A medida permite que imóveis, veículos, dinheiro e outros bens sejam apreendidos e destinados à indenização das vítimas ou ao Fundo dos Direitos da Criança e do Adolescente. Durante a votação na Comissão de Segurança Pública e Combate ao Crime Organizado, o parecer foi lido pelo deputado da Vitória, do PP do Espírito Santo, e ele destacou a importância de fortalecer os mecanismos de combate a esses crimes.
4: É necessário o estabelecimento de políticas criminais que coloquem à disposição do Estado instrumentos e infraestrutura adequados para a repressão e prevenção dos crimes de tráfico de criança e adolescente ou contra a liberdade de dignidade sexual de criança ou adolescente.
3: O projeto também prevê que ainda durante a investigação, o juiz pode bloquear os bens, evitando que sejam escondidos, vendidos ou transferidos. Além disso, equipamentos e veículos apreendidos poderão ser utilizados pelas forças de segurança em operações de combate a esses crimes, mediante autorização judicial. No caso de estabelecimentos que facilitem ou permitam esse tipo de prática criminosa, os responsáveis podem ser penalizados, com possibilidade de cassação da licença de funcionamento. A medida também foi aprovada pela Comissão de Seguridade Social e Família. A relatora, deputada Fávia Moraes, argumentou que a proposta aumenta a proteção de crianças e adolescentes. Em concordância na comissão, o deputado Dr. Zacarias Calil, de Goiás, ressaltou, com base na sua experiência como cirurgião pediátrico, o impacto dessas violações na vida das vítimas.
5: Tanto de criança que nós já atendemos vítimas de abuso sexual. É uma coisa assim impressionante e com sequelas não só psicológicas, mas também com sequelas anatômicas que ficam ali pro resto da vida.
3: Agora, o projeto que prevê o confisco de bens em crimes contra crianças segue para votação no plenário da Câmara. Da Rádio Câmara de Brasília, Sofia Peçanha.
1: Habitação.
0: Reginaldo Lopes, do PT de Minas Gerais, exalta o programa Imóvel da Gente, do governo federal, que destina imóveis da União a estados e municípios para projetos de interesse público. Ele acredita que a iniciativa contribui para ações de mobilidade urbana, saúde e educação.
2: Uma das áreas citadas por Reginaldo Lopes é a antiga linha férrea Águas Claras, na região metropolitana de Belo Horizonte. Segundo o parlamentar, a medida vai permitir a implantação de um parque linear e de novas vias de acesso em Belo Horizonte e Nova Lima.
1: Ciência e tecnologia.
0: A Câmara aprovou um projeto que autoriza a inclusão da robótica como disciplina optativa nas escolas. O repórter Marcelo Lacher explica como isso será feito.
6: O plenário da Câmara aprovou o projeto que autoriza o governo a incluir a robótica como matéria optativa nos currículos de toda a rede de ensino. Isso vai valer para a educação pública e privada. A proposta também reconhece a robótica como esporte de competição. A robótica é uma disciplina que envolve conceitos de diversas áreas de conhecimento, como mecânica, elétrica, eletrônica e computação. E como o próprio nome diz, o objetivo é construir robôs capazes de desempenhar diversas tarefas. O projeto original do deputado Luiz Carlos Mota, do PL de São Paulo, incluía a robótica como disciplina obrigatória, o que foi retirado do texto pelo relator, deputado Saulo Pedroso, do PSD de São Paulo. Hoje, diversos sistemas de ensino já prevêem a robótica como disciplina optativa, o que é admitido pela Base Nacional Comum Curricular. A proposta foi criticada em plenário pelo deputado Tarcísio Mota, do PSOL do Rio de Janeiro, para quem sugerir disciplinas escolares não é papel do parlamento.
7: Esse parágrafo, esse artigo é inócuo, ele diz que o Poder Executivo pode fazer uma coisa que ele já pode, mas ele abre um precedente muito difícil. Porque porque não é papel nosso dizer que o governo pode ou não pode fazer disciplina no currículo escolar. Isso é papel da Base Nacional Curricular Comum e do Conselho Nacional de Educação, ouvindo o Ministério da Educação e no Plano Nacional de Educação votado aqui.
6: O projeto prevê ainda que a robótica educacional e a robótica como competição dependerão de recursos do orçamento, mas admite a participação de parcerias público-privadas.

0: relator, Saulo Pedroso, disse que o projeto pode ajudar a atrair investimentos.
1: O projeto de robótica já é uma realidade hoje, na atualidade, e o que nós estamos fazendo, é, além da possibilidade de fazer parte da grade educacional de ensino, é que ela seja reconhecida como uma modalidade esportiva e a gente possa incentivar, né, investimento nessa área no país. Investimentos vão acontecer, nós vamos ter a oportunidade de gerar emprego, gerar renda.
0: O projeto que autoriza o governo a incluir a robótica como matéria optativa nos currículos escolares e reconhece a modalidade como esporte de competição seguiu para análise do Senado. Da Rádio Câmara de Brasília, com informações de Antônio Vital, Marcelo Larcher.
2: Política. Samia Bonfim, do PSOL de São Paulo, registra a decisão da primeira turma do STF que condenou o ex-deputado Eduardo Bolsonaro pelo crime de coação. Ela entende que responsabilizar agentes públicos por atos ilegais é importante para a defesa das instituições democráticas.
3: De acordo com Samia Bonfim, não deve haver tratamento diferenciado para autoridades investigadas pela Justiça. A parlamentar considera que a aplicação imparcial da lei preserva o Estado Democrático de Direito e a confiança da população nas instituições.
2: Já cabo Gilberto Silva, do PL da Paraíba, repudia a decisão do Supremo que envolve Eduardo Bolsonaro. O congressista questiona a condução do processo e afirma que houve desrespeito a princípios constitucionais e ao devido processo legal.
3: Cabo Gilberto Silva manifesta solidariedade a Eduardo Bolsonaro e sustenta que a decisão tem motivação política. Na visão do deputado, o caso reforça a necessidade de debate sobre garantias individuais, independência entre os poderes e respeito às prerrogativas parlamentares.
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5: Direitos Humanos.
2: A Comissão Especial da Primeira Infância aprovou a inclusão de prioridade para este grupo na Constituição. A repórter Maria Neves tem mais informações.
6: A comissão especial que analisou a proposta de incluir na Constituição a prioridade da primeira infância, período que vai de 0 a 6 anos no acesso a uma série de direitos previstos na Carta Constitucional, aprovou o texto da relatora, deputada Amanda Gentil, do PP do Maranhão. Ao apresentar o relatório, a parlamentar ressaltou que as experiências vividas nessa fase moldam o cérebro da criança por toda a vida, com consequências para o aprendizado e a saúde física e mental.
7: É um dado científico, foi através do ganhador do prêmio Nobel, James Heckman. A cada dólar investido na primeira infância, nós temos um retorno 7 vezes maior. Então, isso aqui é muito mais do que pensar no hoje. A gente já está aprovando o texto hoje que muda a realidade de muitas crianças na primeira infância, mas também muda a realidade de muitos jovens, jovens e adolescentes e adultos lá na frente.
6: Hoje a Constituição determina que o Estado, a família e a sociedade devem assegurar a crianças, adolescentes e jovens direitos como saúde, educação, cultura e convivência familiar com prioridade absoluta. O texto constitucional também estabelece a obrigatoriedade de proteção integral desse grupo social contra a violência e o abandono. A proposta aprovada, que foi apresentada pela deputada Laura Carneiro, do PSD do Rio de Janeiro, inclui expressamente na Constituição a menção à primeira infância na garantia desses direitos. Para o presidente da Comissão Especial, deputado Osmar Terra, do PL do Rio Grande do Sul, não há prioridade maior que a primeira infância. relevância em qualquer política pública. O parlamentar, que é médico, sustenta que essa fase da vida representa um momento crucial em que o ser humano organiza todas as competências que vai usar pelo resto da vida. De acordo com ele, as vivências nessa idade têm consequências, inclusive, para a saúde cardíaca.
8: Uma criança bem cuidada no início da vida tem menos chance de ter problemas cardíacos graves na idade adulta, embora possa ter até tendência genética, mas pode ser prevenido pela estimulação e pelo manejo do estresse.
6: Ainda de acordo com o projeto aprovado, União, estados e municípios terão de dar publicidade aos investimentos realizados anualmente em ações e programas voltados à família, à criança, desde a primeira infância, ao adolescente, ao jovem, à mulher e ao idoso. A relatora, a deputada Amanda Gentil, também apresentou um projeto para alterar o marco legal da primeira infância. Uma das mudanças propostas prevê a adoção de medidas para evitar a exposição precoce e excessiva de crianças à propaganda e a conteúdos e tecnologias inadequados ao desenvolvimento infantil. O projeto também cria o Indicador Nacional de Desenvolvimento da Primeira Infância, como instrumento de monitoramento e avaliação das políticas públicas destinadas a pessoas nessa faixa etária. Da Rádio Câmara de Brasília, Maria Neves.
5: Saúde.
3: Os deputados aprovaram a Política Nacional para a Prevenção e Tratamento de Doenças Crônicas da Pele no SUS. O texto foi encaminhado para análise do Senado, como informa a repórter Daniele Lessa.
9: A Comissão de Constituição e Justiça da Câmara dos Deputados aprovou o projeto que cria uma Política Nacional de Prevenção, Tratamento e Controle das Doenças Crônicas da Pele dentro do Sistema Único de Saúde, o SUS. O autor do projeto é o deputado Cabo Gilberto Silva, do PL da Paraíba. A proposta prevê uma atuação mais ampla do SUS, com diagnóstico precoce, tratamento e acompanhamento contínuo dos pacientes. O relator da proposta na Comissão de Saúde, deputado Ismael Alexandrino, do PSD de Goiás, argumenta que essas doenças exigem um cuidado mais completo e humanizado, pois causam impactos profundos na qualidade de vida.
10: É a promoção de um atendimento integral e multidisciplinar que inclui não apenas o tratamento clínico, mas também suporte psicológico, psiquiátrico e social. Esta abordagem reflete a compreensão de que as doenças crônicas de pele têm implicações que vão além do físico, afetando também a saúde mental e o bem-estar social dos pacientes.
9: Outras medidas da proposta incluem o incentivo às pesquisas científicas e a realização de campanhas educativas para conscientizar a população e reduzir o preconceito contra pessoas com doenças de pele. O projeto que cria a Política Nacional de Prevenção, Tratamento e Controle das Doenças Crônicas da Pele foi aprovado por 3 comissões da Câmara e foi para o Senado, sem necessidade de passar pelo plenário. Para virar lei, precisa ser aprovado pela Câmara e pelo Senado. Da Rádio Câmara de Brasília, Daniele Lessa.
2: Luiz Couto, do PT da Paraíba, manifesta apoio à criação da Frente Parlamentar de Apoio às Pessoas com Epilepsia. De acordo com o deputado, a iniciativa amplia o debate sobre a doença e combate o preconceito enfrentado por milhões de pacientes.
3: Ele defende ainda mais investimento em diagnóstico precoce, acesso a medicamentos e políticas públicas voltadas às pessoas com epilepsia. Para Luiz Couto, a Frente Parlamentar pode contribuir para garantir mais inclusão, dignidade e qualidade de vida aos pacientes e suas famílias.
2: Termina agora o Jornal Câmara dos Deputados, produzido pela Rádio Câmara, com trabalhos técnicos de Alan de Souza e apresentação de Val Monteiro e Luciana Vieira. Uma boa noite para você.
3: Você fica agora com as notícias do Tribunal de Contas da União. Boa noite.
5: Minuto do TCU.
11: Estão abertas as inscrições para publicação de artigos na revista científica do Tribunal de Contas da União. Podem participar pesquisadores, estudantes, servidores públicos e profissionais interessados em temas como administração pública, controle externo, governança, políticas públicas e inovação. A partir de agora, o TCU passa a adotar o sistema de publicação em fluxo contínuo. Na prática, os trabalhos aprovados serão publicados ao longo do ano, sem a necessidade de esperar o fechamento de uma edição completa. A mudança busca dar mais agilidade à divulgação da produção científica e ampliar o acesso ao conhecimento. A submissão dos artigos é gratuita.
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2: 8:01.

0: Obrigado, Fernando Sorocaba.
1: Obrigado, Juliano César. Valeu, obrigado. Parabéns. Deus parabéns, abençoe. A gente fica muito contente de estar participando dessa gravação com você. O cowboy brasileiro tá aqui. Legal? Valeu, Juliana.
0: E tá aí a dupla. Valeu, Fernando e Sorocaba.
2: Valeu, gente.
3: Uma salva de 8h23. O melhor da música na sua noite.
4: Boa noite.
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3: 8:32.
4: Boa noite!
0: Estamos de volta, trazendo mais música na Visão FM.
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